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5: Vamos seguir então com o tema série 40+, saúde para a melhor fase da vida. E hoje vamos falar sobre a menopausa. A alimentação pode aliviar os sintomas? Você sabia que a alimentação pode ser sim uma grande aliada na menopausa? Ondas de calor, alterações de humor, dificuldade para dormir, ganho de peso e perda de massa óssea são queixas bem comuns. Embora a alimentação não elimine todos esses sintomas, ela pode ajudar bastante a reduzir o impacto deles e melhorar a qualidade de vida. Consumir proteínas de qualidade ajuda a preservar os músculos. Alimentos ricos em cálcio, vitamina D são importantes para os ossos. Frutas, verduras, legumes e sementes oferecem nutrientes que protegem o organismo. Também pode ajudar reduzir o consumo do álcool, ultraprocessados, excesso de açúcar, que ainda pode piorar alguns sintomas em algumas mulheres. Cada mulher vive essa fase de um jeito diferente. Por isso, a alimentação precisa ser personalizada. 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
6: Eu sou Johnny Wolf, nós vamos juntinhos em você até as 10 da noite aqui com muita música boa pra você.
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6: É o Bandas de Ação com o Johnny Wolf na comunicação, com muito prazer, com muito carinho pra você. Nós vamos juntinhos, eu e você, até as 10 da noite. 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Deixa eu ver aqui. Boa noite, Jones. Estamos curtindo o teu bailão. Roda aí pra nós. Futebol Colonial com os Três Chirus. Abraço. É Ione de Pareci. Obrigado, obrigado. Vamos ver se achamos aqui pra botar pra vocês, ok?
8: noite, menino.
6: Tudo bem?
8: Manda aí uma música de Banda Os Olhos, do JM. Tô aqui, terminei de jantar com meu amigo Alexandre e meu irmão Jesse e a Raica. Bom fim.
6: Amém para vocês também, um abençoado final de semana. Então, especialmente para vocês aí de Caxias do Sul, Eva e todo esse pessoal maravilhoso, JM, Os Olhos.

0: conosco. Obrigado, gente.
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2: 9:33.
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2: É o Bandas em Ação, já na sua reta final.

0: 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E agora tem o pessoal que pediu aí musical Calmon, Sol e Lua.
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Banda Motrix Lágrimas! Eita, nós, hein? O tempo passa rápido demais, já estamos na reta final aí do nosso Bandas em Ação. Queremos agradecer primeiramente a Deus por dar a oportunidade de nós estar mais um sábado maravilhoso juntos aqui, a direção da Verdes Campos, por nos dar a oportunidade também de fazer parte dessa família. A todos vocês, ouvintes, estão sempre ligadinho conosco, participando aqui também, aos nossos patrocinadores. Quero desejar a todos aí um abençoado final de semana, uma semana cheia de conquistas, mas principalmente com muita saúde e paz. Tá, gente? Fiquem todos com Deus. Sábado que vem estarei de volta aqui, se Deus quiser e Ele há de permitir, para fazer mais um maravilhoso programa juntinho com vocês. Fiquem todos com Deus e até sábado que vem. Tchau, tchau!

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4: Todos nós queremos ser livres. Livres para pensar, escolher, acreditar, amar, mudar de opinião e seguir o caminho que acreditamos ser o melhor para nós. Mas existe uma coisa que muitas vezes esquecemos. A liberdade não é somente o direito de fazer as nossas escolhas. É também respeitar o direito do outro de fazer as escolhas dele. Eu posso não concordar, posso pensar diferente. Posso até acreditar que o outro está cometendo um erro. Mas isto não me dá o direito de humilhar, ofender ou tentar destruir quem escolheu diferente de mim. A verdadeira liberdade vem acompanhada de responsabilidade e respeito. Porque quando defendemos a nossa liberdade, precisamos lembrar que o outro também tem a sua.
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E agora, sequenciando essa festa bonita, esta dupla que também faz parte dessa história da música sertaneja, Lil

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Alles gut. Alles gut. Wie geht's bei euch? Alles gut. Ein paar mehr ist alles gut. Einen schönen Sonntag, gell? 7 Uhr jetzt. Heute ist Sonntag, 23. August. Gell? Da ist Mille Windesee. Muito bom dia! Tá começando mais um programa Alles Gut, aqui na companhia de vocês, o Taylor, falando em alemão, conversando com vocês, batendo aquele papo, muita música, muita bandinha alemã pra vocês.

Jetzt wollen wir ein bisschen Deutsch sprechen und schön Musik spielen. Bora lá então, começar amanhã deste domingão, dia 23 de agosto de 2026, e tá frio! Temperatura entre 2 e 6 graus no Vale do Sino, Vale do Paranhana e na Serra Gaúcha. Jetzt geht's los, meine schöne Musik spielen für euch. Bora lá então, começando com a Bandinha da Alegria. Sucessos pra vocês aí na Verdes Campos 97.9 FM.

Im Himmel, das ist kein Bier, dann trink ich's hier. Ey, mais ou menos isso, no céu não tem cerveja, então vamos tomar por aqui, né? Oh, coisa boa! Sete horas e seis minutos, um bom dia, Alles Gute!

Muito bom dia, agora 7 horas e 10 minutos, domingo dia 23 de agosto de 2026, temperatura entre 2 e 6 graus. Alles gut bei, wie geht's? Vamos mal bisschen erzählen. Vamos aí então à participação dos ouvintes, o pessoal que está ligado com a gente aqui na Verdes Campos. Quem está ligadinho é a Noeli Machado. A Noeli Machado mandou para mim o seguinte: bom dia, sou a Noeli Machado de Canela. Um abraço bem forte. Tá certo, Marli. A Noeli, brigadão. Quem está ligadinho com a gente também... Olá, o seu Jaime Mariano Vinher está de aniversário hoje. Ele não perde um programa. Então, se quiser, deseja um feliz aniversário para o seu Jaime e dos seus filhos, a Ana, o Cristiano e os netos, o Theo, o Dom, a Caroline e o Heitor. Eu agradeço muito e a música fica à sua escolha. Então tá, ô seu Jaime... Olha só aí, seu Jaime, especialmente pro senhor aí, seu Jaime.

0: Sinta-se abraçado aí por toda a sua família, seu Jaime, e também por toda a equipe aqui da Rádio Verdes Campos. Meus parabéns, muitos e muitos anos de vida aí pro senhor, seu Jaime, tá certo?
1: Curta com alegria, que Deus te ilumine a todo segundo, nós todos te amamos.
0: Bora lá então, manda tua mensagem no 549-9270-979. Kann ich bitte schreiben mit uns zu lesen? Ja, wir wollen lesen, was du für uns geschrieben hast, gell? Manda tua mensagem, escreve pra nós aí que a gente vai ler aqui no Alles Gut. Bora lá então, chegando mais bandinha, Os Montanari, sai da pista, João.

0: 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Mensch, jetzt können wir. Wollen wir mal aussteigen? Hallo? Ist schon da, schon? Bora lá então, vamos lá, bora acordar, 7 horas e 19 minutos, 7 e 19. Wir tun jetzt ein bisschen Geld in den Segel tun, gleich kommen wir nochmal zurück, gell?
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Hallo, jetzt geht's weiter. Wollen wir tanzen? Wollen wir Musik spielen für euch? Hast du zu viel gesoffen gestorben? Hä? Muss ich noch schlafen durch? Esse é o programa Alles Gut, Alex Zeller na sua companhia. 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Também tá ligado aí, pessoal aí do Restaurante Colonial, meu amigo Clóvis Rust, já me mandou mensagem aí, já mandou um bom dia. 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Olha, vale a pena conferir, hein? Jetzt sind 7:25. Heidi Sunda, 32 von Agosto. 7:25, domingo, dia 23 de agosto. Você pode mandar tua mensagem no 54 999 270 979. Vamos lá então, chegando mais música, chegando mais sucesso aí, o Banda Chopão, tá cheio pra onde meter.

0: wollen wir jetzt mal nochmal weitergehen, gell? Und die haben doch geschrieben für mich, da haben sie geschrieben, für mich da, wollte ich mal lesen. Hey, man, dann haben wir mich gesagt, ich bin bei mir aqui, eu fui dar uma olhada aqui, daí, opa, peraí. Mandaram para mim assim, ó, bom dia, alemão, tudo certo? É o Sidney de Rolante, um ótimo domingo, um grande abraço. Não, não, das war der Sidney, gell, der hat mal in die Hospital gewohnt. Jetzt wohnt er nicht mehr da. Ah, weile, viu? É um grande amigo aí, o Cid, morava em Nova Hartz, grande amigo aí de Nova Hartz, hoje está morando em Rolante. Grande abraço para ti aí, Cid, para toda a tua família. Obrigado pela companhia, obrigado pela sintonia. Quem está ligado com a gente também é o Gilberto Mikaelsen. E o Gilberto mandou um áudio para mim aqui. Vamos morrer, Basté, para uns que soltam.
1: Oi, alles gut, schön Radio.
0: Alles gut. Alles
1: kalt, Julian Grischinho. Ich will mal schön Musik hören.
0: Du bist denn?
1: Ich will einen Tee trinken, meine Schwester, meine Cunhada. Wir wollen ein Kerbfest heute. Aber, abraço, alles Gute für euch, Dobro. Das ist der Gilberto von Grischinha.
0: Mensch, das wäre kalt, Gilberto, capaz. Nee, das ist nicht kalt. Das tust du bloß so meine, das wäre kalt. Nee. Não tá tão frio assim não, Gilberto. Isso aí, diz esses dias, disseram pra mim assim, o frio, ele é psicológico. Digo, mas se o frio é psicológico, o meu tá muito abalado, cara. Porque, pelo amor de Deus, né? Bora lá então, mandar uma alusão também aí, especial pra Delcília. Delcília e o Sérgio que estão ligados com a gente. Obrigado pela companhia, obrigado pela sintonia. Também o Ernesto, o pessoal aí de Araricá, né? O pessoal de Araricá. A gente está aqui, eu estou aqui no Parque das Azaleias, aqui no Largo das Azaleias, aqui onde está acontecendo a Festa das Azaleias, 25ª edição. E a gente está aqui e eu quero aproveitar aí para ver os nossos apoiadores que estão trazendo a rádio, né? 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Vamos lá então, no Musikspiele. Vamos ver quem mais, tem mais gente aí que tá ligado com a gente, quem mandou mensagem pra nós aí, vamos dar uma olhada. Bom dia, meu amigo. Ai, pai, para. Só pode ser o Carlos, né? Só pode ser o Carlos, até tem que olhar. É o Carlos. Carlito, é o Carlos Schwartz que tá ligadinho com a gente. Obrigado pela companhia, obrigado pela sintonia. 7h38, vamos aí com a banda Camarilha e a alegria da Oktoberfest.

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Erzähl mal für mich, sag das für mich mal. Von wo tust du die Radio her? Conta pra mim aí de onde você tá ouvindo a rádio, de onde você está escutando a Verdinha 97.9. Eu quero saber, manda tua mensagem aí no 54999-270-979. Wollt jetzt mal einen Kaffee trinken, aber da ist kein Kaffee. Oh, na, muss man einen Kaffee kaufen gehen, gell? Eita! Tá fazendo falta um café preto aí, atenção aí, pessoal, aí da volta. Tiver um cafezinho preto aí, nos socorre aí pro cafezinho preto quentinho agora. Tá fazendo falta nesse frio aí, viu? Bora lá então, chegando mais música, chegando mais sucesso aqui na programação da Verdes Campos 97.9 FM.

0: Jetzt ist 7 Uhr und 42 Minuten. Sete horas e 52 minutos, domingo 23 de agosto de 2026, temperatura entre 2 e 6 graus. Tá frio! Bist du noch im Bett? Hey? Ist es kalt? Was meinst du? Vamos einen Tee trinken?
1: Alô, alô!
0: Tá na cama ainda? Levanta, vamos fazer um chimarrão quentinho que esquenta, viu? Orangura Kaffee, tá? 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Bora lá então, tem um monte de participação, tem uma galera ligada com a gente, vamos ver aí quem tá ligado. O Chico Gessler lá em Gramado mandou pra mim, bom dia, um bom fim de semana pra ti também, obrigado pela companhia aí, Chico. Quem mais tá ligado com a gente? O Wilson Strasburger lá na cidade de Riozinho, bom dia, Wilson. Não saiu o áudio do Wilson? Por que que não saiu o áudio do Wilson? Vamos ver aqui o que que deu. Wilson não quer falar, Wilson. Vamos botar o Wilson a falar. Não tem, o Wilson vai ter que bater um papo com nós aí. Agora sim. Bom dia, Wilson.
2: Como on, tudo. Ah, escuta, aqui é o Wilson Strasburger da cidade de Riozinho. Estou aqui apreciando esse programa aí da Verdes Campos aí do lado do fogão a lenha, tomando um chimarrãozinho, fumando um paeirinho, né? Um abraço para nós todos, meu amigo. Até mais.
0: Eu que agradeço a companhia. Obrigado pela companhia, obrigado pela sintonia. E nosso amigo Wilson, Wilson Strasburger, lá em Riozinho. Quem está ligado com a gente também é a Hilda, lá de Nova Hartz. Estela, o que é Hilda? Como é,
3: Alex? Me sinto agradecido.
0: Como é?
3: Mas me rando peito que lido, né? Tem aquela hosta, viu? Me rando que reva, tu que... Nome do Lauquinho, que só... Uma de Ademir Vilausta, uma da Tricolor. Xena tá faz...
0: Banda Tricolor.
3: Xena rela tá onde suna e já só xena. Rose socado.
0: Iaga vis.
3: Moia.
0: Pisse caldo. Ah, é, Lauquinho é um ufo que está. Vou em pet que ele não vai de rádio que lausta. Até Lauquinha, olha... The Clóvis Rost, ó, Clóvis Rost também tá ligadinho com a gente, mandou um recado. Bom dia, Clóvis, tudo certo?
4: Como é, Alex? E sinto rodeio bonito, my house, onde Verdes Campos, lá, onde eu estou em uma Sundas Montes, Marra dos, onde Ibaxei, onde Vilal, tá ouvindo isso em Loro, vai esses, como, da Andra Sunda, de trás, de Acuxo, estou onde a sociedade canta avante em rodeio bonito. 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

0: São Francisco. Vamos aqui, quem mais está ligadinho com a gente aí? O pessoal não para aqui, está ligado, meu amigo Wilson. Wilson Ruhoff, de Três Coroas, Wilson está ligadinho com a gente. Obrigado pela companhia, obrigado pela sintonia. Vamos ver o que, que o Wilson mandou para nós aí. Bom dia, Wilson.
1: Good morning. Tudo... Ah, escuta, aqui é o Wilson Strasburger, da cidade de Riozinho. Estou aqui a...
0: Peraí. Esse é o outro Wilson. Agora sim, o Wilson Ruhoff me mandou uma mensagem aí, uma foto de um chimarrão bem cevado e me mandou um áudio. Agora sim.
1: China has a matringa. 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
0: Alles gut, und Patea.
1: Pode ser uma do Manchester.
0: China Saxe Companhia Manchester.
1: Cuda sonda. Tchau.
0: Para vocês também aí, grande Sax Companhia Manchester, aí o meu amigo Sax e também o Careca aí de Nova Hearts. Quem mais? A Leila Zakhoff mandou mensagem aqui, vamos ver o que, que a Leila mandou para mim. Bom dia, é a Leila Zakhoff em Sapiranga, toca-te Imdruf, vamos tocar o Imdruf daqui a pouquinho. Quem mais está ligado com a gente também é a Leila também mandou uma mensagem para nós ver o recadinho da Leila. Bom dia, Leila!
2: Faz um pix para mim, que tu sempre ligada na verdinha, Chiquinho das Calçadas.
0: Não era esse, né? Não era esse o áudio da Leila. Vamos de novo aqui no áudio da Leila. O que, que a Leila mandou para nós aqui? Cadê? Bom dia! Não tinha áudio, eu botei o áudio errado. Ô Alex, acorda! Bom dia, é a Leila Zakhoff, em Sapiranga. Obrigado pela companhia. Tem duas Leila, por isso que eu fiz confusão. Aqui tá outra Leila, agora sim. Ela mandou aqui para mim. Tô fazendo confusão nas Leila, que é muita Leila, viu, para um domingo de manhã só. Aí duas Leila na sequência. Agora sim, vamos lá. Bom dia, Leila.
3: Bom dia, Campos. Leila aqui de Sapiranga. Gostaria de ouvir a música do Porca Véia e dedico ela ao meu esposo Jonas. Se for atendida, ficarei muito feliz. Um abençoado domingo para cada um de nós.
0: Bom dia, Leila. Tudo certo? Daqui a pouquinho eu vou deixar essa para o meu amigo Barbosa Missioneiro. Logo, logo ele roda para ti, tá certo? Agora, nesse horário, é só as músicas alemãs, só bandinha na programação aqui da Verdes Campos com o programa Alles Gut. Chega de conversa, vamos lá então. Chegando mais música, chegando mais sucesso aqui na programação da Verdes Campos. A banda Silverson e o Dobrado 2001. Já chegou mais três mensagens. Já eu leio aí as outras mensagens para vocês, tá certo? Bom dia!

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Jetzt wollen wir mal tanzen, gell? Wollen wir mal schön tanzen? Jetzt ist es Sonntagmorgen, Sonntagmorgen. Heute ist 23. von August. Pode mandar tua mensagem, mandar o teu alô, manda em alemão, fala em alemão, mistura com o brasileiro, não tem problema nenhum. O importante é a gente cultivar aí o palavreado, né? A conversa em alemão que tá se perdendo. Então manda tua mensagem, grava teu áudio, vamos conversar. Vamos uma pista de futebol, legal. 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Agora 8h10, o nosso WhatsApp aqui não para. Vamos ver quem mais está ligado aqui com a gente na Verdes Campos e o programa Alles Gut. Quem está ligadinho com a gente é o Darcy Krever, aí de São Francisco. Mandou uma foto aí, um bom dia com uma cuia de chimarrão. Bom dia, Alles Gut. Toca uma música que ofereço para vocês da rádio e todos os ouvintes. Um abençoado domingo a todos nós. É o Darcy Krever, lá de São Francisco de Paula. Se aqui tá frio, imagina lá em São Chico. Credo! É de gelar a ponta das orelhas. Também a Maristela em Três Coroas está ligadinha com a gente. Vamos ver aí o recadinho da Maristela. Maristela mandou, foi Maristela que mandou esse, né? Quem mais tá ligado com a gente é o Pedro André Henry, aí de Canudos, popularmente conhecido como Pedrinho, tomando um chimarrão com a Verdinha, estou na escuta. Obrigado aí, Pedrinho. Quem mais? O Chico Gessler, esse programa da Verdinha é cheio, é bonito. Obrigado aí, Chico. Daqui a pouquinho eu vou ler, tem mais mensagem. O pessoal tá gravando áudio, tá mandando mensagem. Que maravilha. Obrigado pela companhia, obrigado pelo carinho de todos vocês. Vamos lá então. Chegando mais música. No cheio, música espírito vai. Agora 8h11. Para quem pediu, Saxi Companhia Manchester, de musicanda, tá assim.

0: Das war so, gell. Ich habe gemeint, dass der Trainer morgens früh war die Straße. Na, es geht gut. Ich sage, so ich tava chovendo. Domingo de manhã, o chão tava molhado. Acontece, principalmente quando o cara toma uns gole a mais, né?
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0: Vamos lá, então. Tem mais participação, tem mais ouvinte. Vamos ver quem que tá ligado na Verdinha. Galera, não para, hein? Obrigadão pela companhia. Obrigado pela sintonia, essa galera ligada com a gente aí no domingo de manhã. O meu amigo, o Hélio, vamos ver o que o Hélio mandou para nós aí. Vamos ouvir o áudio do Hélio. Bom dia,
2: Vira,
0: Hélio.
2: Meu amigo, toca uma bem bonita da música alemã para mim, que eu gosto de músicas alemãs. E hoje eu vou ir numa festa que vai ter banda que a alemã vai tocar aqui em Serra Grande. E Schenimit! Um abraço e um bom domingo para todo mundo aí, cara.
0: É, hoje tem aí o Kerb Fest, tem o Kerb Fest aí na Voluntária. O Jefferson, a Gisele, a galera já tá por lá, tá certo? Kerb Fest na Voluntária, aí com musical Monte Azul. Daqui a pouquinho mais eu vou trazer a programação completa, mas vai ter churrasco, vai estar show de bola lá na Voluntária, na Sociedade 7 de Setembro em Voluntária. Quem mais está ligado com a gente aqui? A Nadir de Oliveira, ou o Nadir, né? A gente não sabe. Então vamos ver quem está falando com a gente aí.
3: Que é alemão do Rotman, de Igrejinha. Eu queria
0: alemão do Rotman.
3: E pedir uma música.
0: Queria pedir a música, mas não pediu. Pida, Nadir, pode pedir a música para nós aí. Quem mais que tá ligadinho com a gente aí? É o Ronaldo Melo. Ronaldo Melo também tá ligado com a gente. Bom dia, Ronaldo.
4: Bom dia, Alex, tudo bem? Aqui é o Ronaldo, da Agropet, Ronaldo.
0: Tudo certo.
4: Queria mandar um alô aí para toda a galera que tá ouvindo a rádio e pedir para te tocar uma bandinha aí das antigas. Um abraço.
0: Grande amigo Ronaldo, lá do Agropet Ronaldo, baita parceiro, a Lenita, o pessoal lá da Agropet Ronaldo. 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Quem tá ligado com a gente também é o meu amigo Diego Kell. Diego Kell mandou para mim aqui: bom dia, Alex, tudo bem? Quero pedir a música alemã do Nelson Mike para todos os ouvintes, vocês da rádio Ein Prosit, alles gut. Atenciosamente, Diego Kell de Igrejinha. Obrigado pela companhia aí, Diego. Já nós vamos procurar. Se tiver na programação, a gente roda com certeza. Meu amigo Ricardo Fassbinder, de Nova Hearts, quer uma música para o Richard e a Patrícia com o musical Encontro. Qualquer uma delas. Já nós vamos rodar aí, tá certo, Ricardo? Obrigado pela companhia. Meu amigo João de Morro Reuter, pede a música Tilori, vamos pro Tilori, um de Terezinha, para Terezinha. Ah, não, peraí, é que o texto dele saiu meio falhando uma letrinha. O João de Morro Reuter para a Lori e para a Terezinha, agora sim, né? O Nadir mandou mais um áudio para nós aí, vamos ver o que o Nadir mandou pra gente. A Nadir, né? O que a Nadir mandou pra gente aí?
3: Bom dia, é a alemão do Rotman. Eu queria, antes eu liguei, mas daí caiu fora. Queria pedir uma música Morena dos 15 anos, com a bandinha. Um bom final de semana, tudo de bom pra vocês.
0: Tá certo, então. Vamos rodar pra ti aí, sim. Chegando, então, mais música e mais sucesso aqui na programação da Verdes Campos. A música não para. Essa vai aí pro Clóvis Rosto. Essa aí vai pro Lauquinha, pro Fetinha. O Fetinha deve estar dormindo ainda. Daqui a pouco o Fetinha tinha carreteada ontem. Fetinha, rosto. Alas que sofre. Coisa séria. O Fetinha deve ter tomado todas ontem de noite. Bora lá, então. Chegando aí, 5 Fritz, Perigosa e Nada.

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Agora 8 horas e 27 minutos, domingo 23 de agosto de 2026, temperatura deu uma subida, melhorou um pouquinho, entre 3 e 7 graus. 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

0: Bora lá que tem mais participação, tem mais ouvinte participando. Vamos ver quem tá com a gente ligadinho aqui. Bom dia, meu amigo, tudo bem? Aqui é a Jaqueline Krever. Quero homenagear a minha irmã, a Pamela Pizeta, seu filho Brian e sua mãe, a Lourides, o pessoal aí na Várzea Grande. A Várzea Grande em Gramado. Obrigado pela companhia, obrigado pela sintonia. Quem mais está ligadinha com a gente é a Maria Clair de Igrejinha. Maria Clair mandou um áudio para nós aí, vamos achar o áudio dela aí. Bom dia!
1: Bom dia, Rádio Verde Campos, Igrejinha. Eu queria uma música gauchesca para Noeli, lá de Canela. Sou Maria Clair da Cássia, homenageando a amiga dela lá de Canela. Uma gauchesca que ela gosta. E para o meu marido Neide.
0: Tá certo, então, gauchesca, daqui a pouquinho o missioneiro roda aí pra nós aí, daqui a pouquinho ele toca as gauchescas aí da programação aí da Verdes Campos, tá certo? Barbosa Missioneiro chega aí a partir das 9 horas da manhã com muita música gauchesca pra você. Quem tá ligado também é a Iriverte tá ligadinha com a gente, obrigado pela companhia, vamos ver o que a Iriverte tá mandando pra nós aí. Bom dia, Iriverte!
2: Bom dia, Alex, alles gut? Schöne Sonderheit.
0: Alles gut!
2: Hoje de tarde também quero ir lá no Boku Pissi Tanze, né? Pissi Schruppe, der da Amazon. Ich würde ein schönes Musikstück haben für die Leute, alle, weil ich euch von meinem Publau rinde, tá? Sind am Tee trinken.
0: Ja, gewiss. Tun den Tee trinken. Pass auf, nicht so heiß der Tee, gell? Meu amigo Renato Imóveis aí de Igrejinha, ele mandou pra mim, Good Morgen, alles gut. Ja, das ist nicht fácil. É mais ou menos isso aí, né? Mais ou menos isso. Quem mais tá ligado com a gente? Meu amigo, o Fetinho. O Fetinho acordou, piste vaforre. Hoste piste pino que sofre questão, dona Neto. Bom dia, Alex. Vou mandar um áudio que eu tô meio rouco. Tu imagina por que ele tá rouco, né? Eu tava muito bonito a carreteada, temo voltando com os bois. Um grande abraço a todos os ouvintes. Tá certo, Fetinha tá sempre envolvido com as carreteadas, com toda a galera aí. Obrigadão aí, Briela. Obrigado pela companhia, meu amigo Fetinha. A Maria Clair de Igrejinha. Maria Clair de Igrejinha mandou um áudio. Vamos ver o áudio da Maria Clair aí. Bom dia! Oh.
1: Bom dia, Rádio Verde Campos, Igrejinha. Escutou?
0: Escutou? Escutei, claro que eu escutei. Quem mais está com a gente aí? O Fiori dos Santos. Vamos ver o que o Fiori mandou para nós aqui. É, ele só mandou o nome. Fiori dos Santos. Obrigado pela companhia, obrigado pela sintonia. O Elvio Wilbert. Vamos ver o que o Elvio Wilbert mandou para nós aí. Na manhã do domingão, não para de chegar mais gente, não consigo colocar. Nós vamos com música, vamos com o Elvio.
3: Tava muito.
4: Romaia, alles gut.
0: Romaia, alles gut.
4: Ich spiele von der Banda Monte Azul. 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
0: Tá certo, então, o Elvio diz que vai lá ver o Monte Azul tocar hoje. Tá certo, Elvio. Obrigado pela companhia, obrigado pela sintonia. Vamos aí de música. Já eu volto com mais. Já volto com mais programação aqui pra você. Chegando então aí a Banda Berlim e a Rural Willis. Daqui a pouquinho a próxima é o Musical Encanto pro meu amigo Ricardo.

0: Tá aí, então, sucesso com o sucesso da Rural Willis com a banda Berlim. Pro meu amigo Ricardo, Ricardo Fassbinder, que tá ligado com a gente. Obrigado pela companhia, obrigado pela sintonia. Ele que pediu uma música aí do musical Encanto. Ricardo, vem de Patrícia Piesbet. Kipps também de chocolate, pode ser?
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0: Vamos ver quem tá ligado com a gente. Nossa amiga Noeli Machado em Canela. Botou que quase frio. Imagina se ficar frio, né? Só se for abaixo de zero daí, né, né, Noeli? Já tá bem frio. Quem tá ligado com a gente também é o Dércio Henrique Harley. Vamos ver o que, que o Dércio tá mandando para nós aí. Vamos ver a mensagem do Dércio. Bom dia, Dércio.
1: Good morning. Alles gut.
0: Alles gut.
1: Ist kalt, gell?
0: Ich will bisschen?
1: Nur froh, ob sie kannst nur Musik spielen, Deutsches, für die sehr grande Leute und für meine Familie auch. 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Der
0: schön tanzen.
1: Der ist der Henrike Herrlich. Wenn du das kannst du machen, dann tue ich mir Danke davor. Alles gut.
0: Ja, gewiss. Wollen wir mal eine schöne Musik spielen? Gewiss, nur mal spielen für dich. Quem tá ligadinho também é a Terezinha Bueno. Terezinha Bueno aí em Gramado. Bom dia, Terezinha.
2: Bom dia, amigo. Tudo bem? Aqui é a Terezinha. Manda abraço para quem
0: está no certo contigo.
2: Programa, para você e da rádio. Eu sempre estou na escuta. Estou tomando chimarrãozinho agora. Fica com Deus.
0: Ó o galo.
2: Um ótimo dia de domingo. Vai, abençoado. Um solzinho, né? Depois das 10 horas que eu vou para Nova. Pegar mais um sol lá. Fica com Deus,
0: olha aí,
2: abração.
0: Ó.
2: Toca a música bem bonita, tá? Tua escolha.
0: Vamos tocar, pode ter certeza. Quem mais tá ligada com a gente? A Márcia. Márcia Clair também mandou mensagem. Fala aí, Márcia.
3: Bom dia. Eu quero uma música, bandinha, homenageando lá em Sapiranga, o Hélio e Eni. Uma música, qualquer música de bandinhas atuais, corpo e alma, qualquer uma.
0: Tá certo, vamos rodar, Terezinha, mandando aí então pro Márcio e pra Eni em Sapiranga. Olha, eu acho que a Eni já respondeu, tem uma Eni aqui mandando mensagem, vamos ver se é a Eni lá de Sapiranga. Bom dia!
4: Bom dia, Verdes Campo, eu sou Eni de Sapiranga, quero oferecer qualquer música e uma bandinha aí pra minha amiga Maria Clair de Igrejinha e o seu esposo Neide. E pro meu marido Hélio de Sapiranga.
0: Tá certo então, obrigado. Obrigado pela companhia aí, pela sintonia. Quem mais mandou mensagem? O Oscar Miller. O que, que o Oscar Miller mandou para nós aqui? 2 graus, solão. Oscar Miller ligado aí em Gramado, aí na pousada Habitué. Bom dia, Oscar. Obrigado pela companhia, obrigado pela sintonia. Quem tá mandando mensagem também é a minha amiga Irani Bertotti, aí de Nova Hearts. Vamos ver o que, que a Irani mandou para mim aqui. Vamos achar aqui o áudio da Irani. Tá aqui, bora lá. Fala aí para nós, Irani. Bom dia.
5: Bom dia, Alex. A Irani de Nova Hearts. Gostaria de pedir uma música, qualquer uma música de bandinha, que são todas boas, para oferecer a todos os ouvintes da Verdinha e para você também. Um ótimo domingo. Deus abençoe você e sua família.
0: Um ótimo domingo para todos nós, né? Vamos lá então, chegando mais música, mais sucesso. Os áudios não param, já eu trago mais notícias. Tô atrasado aqui na programação. E vamos lá então, chegando mais música, Vox 3 e os Alemanucos.

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0: Meu amigo Jadir, Jadir passou aqui para dar um recadinho para nós, ah, tá certo, Jadir aí, a 25ª Festa das Azaleias aqui em Araricá. Bom, tá feito o convite, né, o pessoal que não veio ainda, hoje tem uma programação extensa aqui na 25ª Festa das Azaleias. Hoje começa às 10h30 com a Missa Crioula com o Padre Igor, da Paróquia Litúrgica. A partir das 11h30, Costelão na Vala, almoço a R$60. Tem cartão disponível ainda. Costelão 12 horas, carreteiro, saladas diversas. 14 horas, Armada Campeira. Às 16 horas, tem o grupo Sem Sentido. Às 18 horas, Musical RC. E às 8 horas da noite, Os Atuais aqui na 25ª edição da Festa das Azaleias. Vamos lá, rapidão aí, os últimos recados da manhã. O Barbosa já tá aí, já tá chegando, Barbosa. Barbosa Missioneiro e o programa Criado em Galpão. Quem tá com a gente aí ligadinho é a Nelly. Vamos ver o que a Nelly mandou para mim aqui. Não vai dar tempo de atender todo mundo, mas muito, muito obrigado de coração pelo carinho de todos vocês, tá certo? Vamos ver o que a Nelly mandou.
1: Bom dia, aqui é a Nelly de Três Coroas.
0: Bom dia!
1: Eu uma música de bandinha, ofereço para meu esposo Elvio, para todos os ouvintes.
0: Tá certo, vamos rodar para você sim, pode ficar tranquilo. Mandou para mim aqui o Diego, que a música ele pediu era do musical Encanto. Eu não achei, Diego, mas pro final de semana que vem eu vou procurar para ti aí, nós vamos rodar, tá certo? Quem mais tá ligado com a gente também é o Fiori dos Santos. Bom dia!
2: Bom dia, meu amigo Alex. É o Fiori Santos.
0: Bom dia!
2: Eu quero mandar um forte muito abraço aos nossos amigos da Alvorada Missioneira, né, da QGD Missioneira. Nosso amigo Wanderlei, a nossa amiga Maria Eduarda.
0: Esqueceu o nome.
2: E também a...
0: Ai, ai, ai.
2: A toda a equipe da Alvorada Missioneira. E também quero mandar um forte abraço para nossa amiga Alessandra Valim. E toda a equipe da Alvorada Missioneira, inclusive a Maria Cecília, completa mais um ano de vida.
0: Tá certo.
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0: Show de bola, mas que tal? Quem tá ligadinho também com a gente é o Carlos André Neves. Bom dia, Verdes Campos. É o Carlos aqui do Carmiel. Toca uma sola jota, ofereço para minha esposa Rose, que hoje está colhendo mais uma rosa no Jardim da Vida. Muita paz, saúde e felicidades. Quem parabeniza é o esposo e a filha Andriele. Tá certo, então. Parabéns aí para Rose, muitos e muitos anos de vida, muitas felicidades. Aproveite bem o seu dia aí ao lado da sua família e ao lado dos seus amigos. Tá certo? Gente, para hoje não consigo mais atender participação, para hoje não dá mais. Domingo que vem eu volto a partir das 7 horas da manhã com mais um programa Alles Gut, aí na programação da Verdes Campos. Eu vou deixar a última do bloco aqui, a Orquestra Continental e um pupurri de valsas. E depois tem o Tropical Brás aqui na programação da Verdinha. Verdes Campos, a rádio que eu sempre quis. Tchau, tchau, gente. Até segunda-feira. Segunda-feira, se Deus quiser, se Deus assim o permitir, eu estou de volta na companhia de vocês. Pista Anasunda, da Anasunda, Sinich Nama Zurich, Schön Musik, Schön Light. Tá certo, então. Um bom dia, um bom domingo. Toco as últimas duas e depois é contigo aí, Barbosa. Barbosa, alles gut, Barbosa. Barbosa, tá tudo no schlof, quer? Bora lá, então, Orquestra Continental aqui na programação. Tchau, tchau e até segunda-feira.

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Estamos chegando, pessoal. Com licença, patrão. Com licença, patrão do rancho. Estamos chegando neste dia lindo, maravilhoso de domingo. Domingão. Domingo, né? Rádio Verdes Campos passa a apresentar a partir de agora o programa Criado em Galpão comigo, Barbosa Velho. Carcando-lhe chumbo na conversa e chumbo grosso porque o fino só dá coceira. Este dia 23 de agosto de 2026, o Agostinho tá se indo, rapaz. Aqui em Gramado, Rio Grande do Sul, onde nós estamos nos estúdios da nossa Verdinha. Acredite se quiser, 4 graus de temperatura, um dia lindo, maravilhoso, uma verdadeira pintura de Deus. E com esse... queremos então dizer, dá licença patroa, para chegar até seus lares, com todo carinho, com todo respeito, levando o que é de mais puro da cultura musical gaúcha, na ótica do programa, como diz o mestre Alessandro. Você pode se entreverar durante a programação até a 1 da tarde, eu vou estar aqui, você aí. Alguns me levando na carona do seu caminhão, do carro, do coletivo. Outros aquerenciado aí no interior, na cidade. Enfim, esteja onde estiver, nos acompanhando pela 97.9 FM, o dial que mais cresce no sul do Brasil. Ou então quem nos acompanha através do aplicativo ou dos aplicativos aí nas redes... de aplicativo aí no Play Store, aí você que tem o seu smartphone, o iPhone. Você que nos acompanha também através de outras redes. Receba o nosso carinho, nosso abraço, nosso bom dia. Eu sou o Barbosa Missioneiro. E você pode mandar um chasque de guela, como diz um cara amigo meu. Manda um chasque de voz para o 54999-270-979. Lembrando... até 40 segundos nós temos suportando. Depois de 40 segundos, se der mais de 40, eu boto no tic-tic-tic-tic mais rapidinho aqui, senão não dá tempo de atender todo mundo. Seu Alex Zeller, sabe do que eu tô falando? Porque, rapaz, a gente não dá conta, mas vamos lá. O importante é você participar e pedir a sua canção. Na medida do possível, a gente vai rodando a música que você pediu. Eu quero lembrar que algumas pessoas dizem, Barbosa, mas eu pedi a música e você não rodou. É que às vezes não tá bem no estilo fandangueiro do programa, às vezes a gente não tem. Às vezes a gente tem uma sequência musical, no início a gente até roda umas canções mais suaves, mais devagarinho, mas depois é fandango, para alegrar o seu dia, o seu domingo com a família, com os amigos, ou então solito, como diz um amigo meu que eu tenho, homem triste, matear solito, e eu tô aqui, né, que nem filho de perdiz, mateando solito. Mas não tô solito porque você está comigo, meu amigo, minha amiga. E nós vamos no bloco musical. Depois deste primeiro bloco musical, eu digo quem são nossos patrocinadores masters. Aqueles que trazem todo domingo o Barbosa Velho aqui pro Criado Galpão. Porque sem eles não tinha pila na guaiaca, meu amigo, meu irmão. E aí não tinha como apresentar esse programa que muita gente diz que é bom. Mas precisa os pila na guaiaca para pagar o meu patrão. Mas que tal? Rapaz, hoje eu tô nervoso. Vamos de música na conversa, sim, senhor, não, senhor. Seu Raul e Dona Solone, delegaita. Olha o chotezito. São Francisco de cima da serra. Depois, meu amigo Chiru Missioneiro vai tirar a teima. Vamos nós. Até 1 hora é deste jeito, rapaz. Chaguaiadito que nem mijo de cachaça.

0: 9:19, você tá fazendo o que aí? Eu tô aqui, ó. Chimarrão cevada capricho com a erva verde que nem olhar de prenda bonita. Bom dia, Vale dos Sinos, bom dia, Grande Porto Alegre, bom dia, litoral do nosso querido e amado Rio Grande do Sul. Muito bom dia para você aí no Vale do Paranhana, Vale das Hortênsias. Alô, Nova Petrópolis, Caxias do Sul, chegamos forte em Caxias do Sul. Bom dia, Serra Gaúcha. É com alegria que dizemos seja bem-vindo, seja bem-vinda. E já tem alguém mexendo nos botões aí. Parece um parece um fantasma. Sobe e desce, meu Deus do céu.
1: Não, bom dia, Barbosa. Não é fantasma, porque o fantasma é mais branquinho. O fantasma tá lá em Araricá, tá? O nosso fluorescente.
0: Bom dia, diretor.
1: Bom dia, Barbosa. Bom dia, queridos ouvintes da Verdinha. Estamos aqui na Voluntária, estamos aqui para falar de um baile de Kerp hoje, Barbosa.
0: E eu vou te dizer.
1: Sim, o baile de Kerp. Oi, diga.
0: E eu vou te dizer, a banda que vai tocar hoje é uma das melhores bandas do nosso Rio Grande do Sul no estilo dela, viu? Esse pessoal, eu conheci eles há 22 anos tocando no interior de Venâncio Aires, na linha Santa Terezinha, num casamento, pra tu ter uma noção.
1: E nossa, eu vou te dizer, musical Monte Azul.
0: Vou te dizer Monte assim, ó, Azul. Não sei se ainda aquela guria branquela tá ainda cantando, mas tem uma voz maravilhosa.
1: Viu, Barbosa, uma curiosidade, tu sabia que a nossa colega Rita Lini fez parte de 2 anos do Monte Azul?
0: Oh.
1: Ela cantou 2 anos no Monte Azul. Sim, ela integrou a banda uns anos atrás, por 2 anos ela ficou aqui. Daqui um pouquinho a gente vai conversar, tá? O Sandro tá por aqui, uma das pessoas que puxa a frente, uhum. E outros demais que puxam a frente do Monte Azul, a gente já vai bater um papo em seguida com eles. Eu preciso ver se eu encontro por aqui o Josuel, pra poder aí trazer pra ele, porque, cara, é o primeiro baile de Kerp que está acontecendo aqui na Voluntária. Tá, eu não conheci a sociedade ainda, primeira vez que eu estou chegando por aqui. E ela é um acesso muito fácil, porque quem vem de Gramado, pela Serra Grande, a Igrejinha, antes de chegar à Igrejinha, depois que desce todo o morro, é à esquerda, dá 50 metros aqui do asfalto. É muito perto e é uma sociedade ampla, grande, tá, uma sociedade muito acolhedora. Estou impressionado, hein? Uma atenção toda especial, cada mesa, Barbosa, tem um cuidado diferenciado.
0: Que coisa linda.
1: E o Josuel estava me contando que é uma sociedade com mais de 50 anos de história, tá? Tem mais de 50 anos de história. Ele tá aqui intertido, tá? Porque tá, sim, recebendo a banda. Já fomos recebidos com um baita café e pastel. Oh. Olha só, onde é que tu chega que é recebido com café e pastel, Barbosa?
0: Não, é só o pessoal, só o time da Verdinha. Mas Jefferson, explica pro pessoal que tá em casa agora, quem tá descendo da Serra Gaúcha agora, como é que chega, e quem vem do Vale dos Sinos, também ali de Itaquara, como é que chega aí?
1: É muito fácil, tá, Barbosa? Então, para você que está acompanhando a gente agora nesse momento, tá, é muito fácil. Você vai vir por Igrejinha, subir em direção à Serra Grande, tá? Quem vem subindo a Serra Grande pela estrada, aquela estrada que dá o acesso, passa então a... Como é que eu vou te explicar aqui, Barbosa? Vai subir a Serra Grande, o asfalto aí novo, para subir a Serra Grande, tá?
0: Sim.
1: Aquele asfalto que por muito tempo ficou esperando para ser aguardado para sair.
0: Sim.
1: Quem vem pelo Morro da Cruz, eu queria, estava para vir a palavra, não vinha. Quem vem ao Morro da Cruz, quem vem aí, né, ao Paradouro das Nuvens, quem vem aí para conferir o Parque das Asa Delta, né?
0: Sim.
1: Onde tem, então, não tem, é bem pertinho. Para quem vai subir é bem antes. Na baixada do morro, antes de começar a subir o morro, você vai então, aí começar a subir o morro, já vai olhar à direita, tá? Você vai enxergar a sociedade, vai enxergar a tenda da Verdinha, vai chegar o carro da Verdinha, não tem como errar. E quem vem descendo é antes de chegar em Igrejinha, tá? Logo que desceu o morro, fica olhando à sua esquerda. Então, só para tentar dar uma explicação meio enrolada aqui, mas eu acho que o pessoal entendeu. Me ajuda, Barbosa, me ajuda. Não complica minha vida, Barbosa. Me ajuda, Barbosa.
0: Mas que barbaridade. Então tá bom, daqui a pouquinho o Jefferson vem então aí com o pessoal da direção aí da sociedade para falar um pouquinho mais, tá bom?
1: O Gelson, turma da Gelson Colchões, já tá por aqui. Tá, vai estar tá hoje fazendo uma demonstração de colchão por aqui também. Já chegou aqui, colado com a Verdinha.
0: Tá dizendo aqui, ó, bom dia. Com alegria, meu amigo Barbosa, estamos a caminho da festa, então já chegou. Esperamos nossos amigos e clientes. Grande abraço a todos e bom domingo. Então tá aí o Gelson da Gels Colchões no primeiro Kerby Fest em Voluntária, Sociedade 7 de Setembro. Igrejinha acontece hoje. O pessoal já tá por lá chegando e, claro, tem que meio-dia aquela boia especial.
1: Vou te dizer, é diferenciado, tá? É diferenciado. Ó, tu falou do Gelson, que eu tinha mandado o recado, ele já tá aqui, já chegou, já tomou o cafezinho, tá? Gelson, a turma da Gelson Colchões, tá certo? Tá junto com a gente. Vamos dar um alô pro Barbosa.
2: Bom dia, meu amigo Barbosa!
0: Bom
2: Como
0: dia!
2: Como é que você está? Tudo certo?
0: Bom dia,
2: vem
0: com
2: cá,
0: alegria!
2: Vem pra cá no friozinho, tu falou que tava 4 graus aí, mas aqui deve estar 5.
1: uma mais, tá bom. Daqui a pouquinho o Gelson vai explicar pra gente o que ele tá fazendo aqui, o que ele veio demonstrar pra galera. Daqui a pouquinho a gente fala tudo
0: tá
1: isso.
0: Bom.
1: Toca o programa que depois eu te chamo. Valeu,
0: vamos lá, tomar café, vamos lá. Então vamos lá, enquanto o pessoal lá prepara lá o café, as coisas por lá, nós dizemos que nós temos o patrocínio Master do Mercado, é aqui. 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Vamos de música, eu quero mandar um abraço especial. Produtor Guilherme Miller Martins, essa família Martins que tem uma história muito linda na parte da otorrino e também da oftalmologia na cidade de Taquara e também de toda a nossa região. Ele diz, bom dia Barbosa, estou na audiência, doutor Guilherme, família, aquele abraço, bom domingo. Um abraço especial ao teu pai, faz muito tempo que não vejo ele, né? Um abraço a ele aí, tá? Em especial, tá bom, meu grande amigo, doutor Guilherme? Ele que cuida dos olhinhos lindos e maravilhosos do Barbosa Missioneiro. Não, não é tanto assim, né? Já fazem mais de 25 anos que quem cuida, na minha visão, é o doutor Guilherme Miller Martins. Obrigado pelo carinho de sempre e tamo junto, tá? Tamo junto, doutor Guilherme. Vamos de música, chegando o tio Nanato. Será que o Alessandro já caiu da cama? Acho que não. No domingo ele dorme até ao meio-dia, quase, né? Chegando o tio Nanato pra ti aí, Alessandro, ó. O homem da marca antiga. E depois os Bertucci vai falar filho de gaiteiro. E depois nós vamos botar o pino nas guaiacas do patrão aí, né?

0: 9h34.
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Agora 9 horas 38 minutinhos, 9h38. Daqui a pouco, então, tem conversa com o Gels Colchões. Esses dias eu pedi pra ele, mas como é que tu prova que teu colchão é bom? Ele disse, imagine, eu já tenho 5 fios. Bicho, velho. Olha, é o seguinte, hein? Quero mandar um alô especial aí pro Mateuzinho. Grande Mateus, um abraço pra você. Nós estivemos reunidos na sexta-feira comendo uma boia na casa do meu colega Leandro Kerber. Tava por lá também meu colega técnico de segurança do trabalho aí, o Ivan. E também o nosso colega Marcos. É os ex-colegas da Brigada de Incêndio da Azaleia. E a gente lá de vez em quando se reúne para trocar um dedo de prosa, matar a saudade, fazer umas modas de violão, né, gurizada? Um abraço. Quero mandar um abraço especial pro meu amigo Michael, tá ligado com a gente aí no Riozinho, ó. Ele diz, estou aqui no 45. Curtindo o nosso programa? Tá bueno, obrigado. Quem mais conosco? A família Gaiber, ligado com a gente lá. A minha amiga Ju, pessoal aí do CTG lá do Riozinho. CTG Pé da Serra, um abraço. Meu amigo Michael diz que vai baixar o aplicativo da rádio, ele tá de plantão e daí por onde ele for, nos leva na carona. Um abraço também pro seu Augusto e a dona Dionete Marian, lá na Areia Branca, em Parobé, minha amiga Terezinha, grande Terezinha. Lá na subida da serra, em Riozinho, meu amigo Ney, grande família. Um abraço, Ney, obrigado pela companhia. Eduardo Trevisani também diz que já está ligado, conectado. Deixa eu ver quem tá por aqui, olha só. Quem tá comigo aqui, vice-prefeito. Não, ele não é vice, ele é vice-prefeito eleito, mas hoje ele está prefeito interino, né? Em exercício, melhor dizendo, da cidade de Riozinho. Seu Adriano Paulo Bauer, porque o nosso prefeito alemão, Ayrton Trevisani da Rosa, está de férias, curtindo as férias. E aí, então, nosso prefeito em exercício, o seu Adriano. Bom dia, o Adriano e todo o pessoal que estão por lá curtindo meu programa. Um abraço especial. Mateando e curtindo Barbosa Velho. A Shirley também ligado comigo lá na cidade de Riozinho. Ó, Riozinho tá em peso, hein? Em Parobé, seu Camilho. Bom dia, seu Camilho. Como é que tá aí? Tudo bem? No bairro São José, em Parobé. Também aqui na Serra Gaúcha, meu amigo Rodrigo Rosa, grande missioneiro de marca maior. Cláudia Maria Alexandre e o Jair lá na Morungava já deu bom dia. Diz, mano, já estamos ligados no programa. Muito obrigado. E assim nós vamos seguindo com a bela canção do Rio Grande Velho. Na música, chegando ao Santuário Galponeiro. E depois dessas duas canções, vou atender mais de 20 que já estão na fila aí para ser atendido aqui no nosso WhatsApp. Devagarinho nós vamos chegando lá, né?

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1: Aí, Ademir Silva. E a véia bagunceira aqui no Criado Galpão. Em Gramado, 4 graus de temperatura, sensação de 2. Dia lindo, maravilhoso de sol, domingão. Domingão lindo e você ligado na Verdes Campos, a rádio que mais cresce em audiência em toda a nossa região. É, são mais de 100 cidades que estão recebendo a frequência modulada 97.9. Quero mandar um alô especial também aí para minha amiga Alvarena. Bom dia, Alvarena. Ela que está ligada no meu programa. Bom dia, meu amigo. Bom domingo. Estou tomando mate aqui e ouvindo o teu programa. Quem mais comigo por aqui? Meu grande amigo Silvano Fácil. Aí passeando com a patroa, né, dona patroa. Um abraço aí, Silvano. Obrigado pela companhia, ouvindo a gente. É. Também.
2: Esse é fácil, né, Barbosa?
1: Não é fácil. O meu amigo Leandro Kerber tá aí. Eu acho que é primeira comunhão, né? Deixa eu ver. Lembrança da primeira comunhão. Primeira comunhão do filhão aí. Está de parabéns, então, aí pelo o filhão recebendo a primeira comunhão. E ele diz, ó, já estamos te ouvindo aqui em casa, os dois guri também, a namorada e o amor da vida dele aí, né? E estão preparando aquele churrasco, bom chimarrão, fandango, trem e mulher. Não, essa é outra música.
2: Ô, Barbosa, bom dia.
1: Yeah. De novo.
2: Tá, já tô de volta aqui.
1: Tá de volta?
2: Outra vez. Não, tá. Não é de novo, é outra vez. Tá. O pessoal tava aqui campeando o Alex, falando em alemão, proseando por aqui. Eu disse que o Alex tá lá nas aléias, lá na Araricá.
1: Uhum.
2: Tá, o pessoal tá lá. O que tem de gente que gosta da cultura alemã, vou te contar um negócio.
1: Tem bastante.
2: Mas tem aqueles também que são aficionados e apaixonados pelo gauchinho. Tá, todo mundo disse, e o gauchinho lá, o Barbosa? Disse, é um gauchão, velho, não tem nada de gauchinho.
1: Gordo, barrigudo.
2: O pessoal aí passa, já veio... Já... Ah, não é isso, isso é... Como é que se chama? É uma emoção maior num estado cooperativo junto às pessoas, tá? Então é pra mostrar que, não, que os gordinhos não estão sozinhos.
1: Ainda
2: é nessa
1: bem.
2: Situação.
1: Amém.
2: Mais ou menos assim.
1: Amém.
2: Estamos aqui na voluntária, viu? Estamos aqui. O pessoal tá confundindo um pouquinho voluntária com solitária. São locais diferentes, tá?
1: Importante.
2: Voluntária, onde a gente está, é aquela estrada... É a única estrada que tem acesso à Serra Grande, então não tem como você errar. Você vai passar aqui pertinho. Quando você estiver descendo, tá? Antes de chegar na igrejinha, quem desce de Gramado, Três Coroas, antes de chegar na igrejinha, olha à esquerda, você vai ver o ônibus da banda Monte Azul, vai ver a tenda da Verdinha. Não tem como errar. Quem estiver subindo, vai passar ali, vai subir os prédios, os famosos prédios que tem ali.
1: Uhum.
2: Fica olhando à direita, tá? Que vai enxergar também o ônibus, vai chegar. Não tem como errar. Então é voluntário. Josuel, vem cá um pouquinho, só um minutinho. Josuel vai explicar certinho pra galera como é que faz. Josuel tá correndo pra lá e pra cá. Josuel, só explica pro Barbosa e pra turma como é que faz exatamente pra chegar aqui. Porque o pessoal tá confundindo com solitária. O pessoal tá achando que é pro lado de São Chico. Estão confundindo um pouquinho. Só vamos explicar pra galera de casa certinho o endereço aqui da 7 de setembro. Pra quem não conhece ainda.
3: Bom dia, Jefferson. Bom dia, o Barbosa no estúdio, os ouvintes da Verdes Campos. Jefferson, a Sociedade 7 de Setembro na Voluntária Baixa é para quem sobe a Serra Grande pela Edgar Willewolf, depois do condomínio Erna Greens, que tem ali no loteamento Cascata, loteamento Sossego, pegando para ir a Serra Grande, vai passar na frente da Sociedade 7 de Setembro.
2: Ok, é fácil, viu, Barbosa? É fácil?
1: Fácil.
2: Barbosa tá perguntando se tem boia pra ele hoje aqui.
3: Tem sim, Barbosa. Tem sim. Tem pra ti, tem pros teus ouvintes. Aí
1: olha,
3: pode
1: só
3: vir pra Sociedade 7 de Setembro que tem boia pra todo mundo.
2: Ó, Barbosa, então você sabe, o caminho da descida tu tem que parar aqui. É parada obrigatória, tá?
1: Tá bom.
2: Muito bem. Josuel tá correndo aqui, tá? Daqui a pouco ele vai prosear mais.
1: Tá bom.
2: Eu já tava especulando as carnes que estão ali. Sensacional. Uma qualidade de carne que eu vou te dizer uma coisa, Barbosa. Não é só para quem gosta de tomar um bom chopinho, uma boa cervejinha, aquele que toma um refrigerante, não. O almoço aqui é de fundamento.
1: Aí eu sei.
2: Aqui, ó,
1: aí eu sei.
2: Muito diferenciado.
1: Aham.
2: É. Então, pode. Então, tu já sabe o que te aguarda, tá?
1: Tá
2: já
1: bem.
2: Sabe o que te aguarda. Tá certo. Tá bom.
1: Até daqui a pouco.
2: Daqui a pouquinho eu volto de novo.
1: Tá bem. Você
2: está comentando, conversando um pouquinho com as pessoas que estão chegando. Já tem bastante gente por aqui, Barbosa.
1: Coisa boa.
2: Olha, já são agora, faltando 7 minutos para as 10 da manhã, nos separando aí das 10. Já tem bastante gente por aqui. O pessoal veio cedo para garantir lugar.
1: E outra coisa, é uma bênção de Deus, né, o Jefferson? Porque olha só que dia, né? Que pintura de Deus, que bênção para esse pessoal aí. Esta festa numa data em que é abençoada por Deus por um dia maravilhoso, né? Vamos trazendo aqui, então, depois o Jefferson volta de lá.
2: Olha só, ô Barbosa, só para registrar aqui, o seu Antônio e o Carlos estão comigo por aqui. Vem cá, mas chega mais pertinho aqui do microfone.
4: Eu sou o presidente aqui, Dada.
2: Olha, o Antônio aqui está me contando que ele é o presidente aqui, o Carlos que está me contando que ele é o presidente aqui da sociedade, tá? Veio aqui conferir tudo certo, tudo em ordem para o evento hoje.
4: Tudo em ordem, beleza. Tudo certo, sim. Tudo certo.
2: O seu Antônio que veio procurar o Alex, estava louco para pronunciar isso, que eu vou contar uns causos em alemão para ele aqui, mas o Alex não veio. O Alex tá lá no parque.
5: De manhã, né? Não sei se tu escutou.
2: Claro, mas tem que estar sempre ouvindo.
5: Ah, não. Negócio do touro lá.
2: Depois a gente vai botar no ar essa aqui, para a galera de casa.
4: 500 mil dantados para ele,
2: bom, e tá, daqui um pouquinho, tá? Shen. Muito bem, valeu Barbosa, volto contigo daqui um pouquinho, a gente prosseguir um pouquinho mais.
1: Vamos lá, quem está conosco por aqui na nossa companhia pelo WhatsApp da Verdinha, o João de Deus Teixeira, um abraço também. Nossa amiga Yara Dalcortivo, Carlos André Neves, bom dia Barbosa, aqui o Carlos do Carniel, toca a lembrança do Porca Véia, deixa eu anotar aqui que depois eu rodo para você, sim. Ele está homenageando a esposa Rose, que está colhendo mais uma rosa no jardim da sua existência. Parabéns, felicidade, muitos anos de vida, então, a nossa amiga aí que está aniversariando, a dona Rose. A dona Rose completa mais um aniversário colhendo mais uma rosa. Parabéns, felicidade. É, quem parabeniza é o esposo e também a filha Andriele. Quem está conosco por aqui também já mandou um chasque de goela aqui, vamos lá.
6: Bom dia, Barbosa.
1: Bom dia.
6: Tudo certo?
1: Tudo certo.
6: Uma satisfação falar com você.
1: José Francisco.
6: Nós estamos aqui do CTG Amigos da Tradição. Hoje vai sair aqui uma carnezinha, aí vai ter uma festa de aniversário. Então vai sair novamente uma comida campeira aí, uma coisa boa. Manda aí uma música do grupo Manotaço pra nós aí, tá? Um abraço.
1: Um abraço. Daqui a pouquinho já mando Manotaço. Alô, Dona Maria.
7: Bom dia, filho. Bom dia, Barbosa.
1: Tudo
7: bom
1: bem?
7: Dia, Molitinha. Ó, feliz domingo, abençoado por Deus. E ó, me manda uma música com Walter Moraes, uma bem bonita. Pode ser Dia de Chuva, tá? E manda pro teu pai, pra tua mãe, pra tua família, pra Josi, pro Janeiro, pro Eric, pra mim que tô escutando, tá? Tamo junto. Teu programa é nota 10. Um abraço e um beijo. Fica com Deus, né? Pessoal da rádio também, tá?
1: Tá bom, Dona Maria. Um beijo no coração. Meu amigo Flori, aquele abraço.
8: Bom dia, meu amigo Barbosa Missioneira.
1: Bom dia, tio Flori.
8: Fortemente abraço, meu guri.
1: Um abraço pra ti também.
8: Manda um fortemente abraço a toda a turma aí da Almorada Missioneira que estão na escuta da programação da Verdes Campos. E também mandar um fortemente abraço aí a nossa amiga Maria Eduarda, a nossa amiga Alessandra Valim, a aniversariante dessa semana, que é a Maria Cecília, e o nosso amigo Wanderlei, também está de aniversário, e toda a equipe da Alvorada Missioneira. Sou o Florido Santos e a minha rádio é a Verdes Campos, a rádio que eu sempre quis.

0: Gritos de Liberdade, oferecer para todos os ouvintes e desejar um feliz domingo aí para todo mundo, um domingo abençoado. Um abraço.
1: Um abraço, Ronaldo. Muito obrigado pela companhia, nos levando na carona pelo jeito, né?
2: Bom dia!
1: Bom dia!
2: Da voz do missioneiro. Toca uma boa aí do Chiru Missioneiro, do Velho Milhongueiro aí, pode ser uma pra nós aí.
1: Tá bem. O Elvio Wilber falou com a gente. Quem mais com a gente por aqui? Alô? Alô, bom dia.
3: Bom dia. Aqui é o Jair dos Galos de Taquara, Muro Pelado.
1: Oi, tio
3: Jair. Estou só na escuta tomando um verde, eu e a dona Helena, minha esposa.
1: Que coisa boa.
3: Bota uma bem gaúcha, uma rancheira para nós escutar.
1: Opa,
3: até o gosto. Valeu, um abraço.
1: Daqui a pouquinho, então, uma rancheirinha para você. Quem mais aqui? Bom dia, meu amigo. Grande abraço. Matheus do Transporte. Grande Mateuzinho, ó. É os guri da catequese, Nelson Correia. E o pessoal aí da Grama, um abraço. É o pessoal da catequese, né? Isso é boa. É, o José já mandou aí uma foto de um chimarrão cevada capricho. Fala, Terezinha.
4: Bom dia, meu amigo Gauchinho Barbosa. A tia Terezinha manda um abraço porque está nesse programa, que eu sei da rádio. Eu sempre estou na escuta, ela toma um chimarrãozinho. Nós tem que ser bem gaúcho mesmo, tomar chimarrão, né?
1: É verdade.
4: Que tenha um ótimo dia aqui.
1: Obrigado.
4: Tem só, graças a Deus.
1: Uhum.
4: Tô me arrumando pra ir lá pra Nova.
1: Vai
4: pegar um solzinho, mais sol ainda.
1: Vai,
4: né?
1: Pegar um solzinho.
4: Fica com Deus, um abração.
1: Um abração, obrigado pela companhia. Quem está conosco por aqui é o nosso amigo, bom dia, Rosalino, é isso? Grande Rosalino, o modelo, no tempo das aleias, né? Também trabalhou nos bombeiros, eu lembro, é isso aí. Um abraço de quebra costela para todos os teus ouvintes. E para todos os meus amigos, toca uma Begaldéria para nós aí, que me conhece, é o Rosalino, mais conhecido, o pessoal sabe quem é, né? Trabalhou com a gente aí no Bombeiros da Azaleia.
5: Bom dia, meu amigo, toca uma do Baitaca para nós, para animar esse domingão, que aqui tá frio, igrejinha pra caramba, cara.
1: Tá bueno.
5: Hélio Borges Parote, abraço do tamanho do Rio Grande para todo mundo, Canela, Gramado, Sapiranga, para o Bé, igrejinha, Tescoroa, e o pai chegou.
1: E o pai chegou, e nós vamos aqui porque a música chegou também. Aí então, porca velha, gaita do falecido. E depois, a canção do Girdo, Eu Não Sou Convencido. 10 horas em ponto. Até 1 da tarde, eu criado galpão com Barbosa, missioneiro aqui pela Verdes Campos. Gramado, Rio Grande do Sul, 5 graus aqui em Gramado neste momento.

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Vamos aqui mais atrasado que trem de fronteira, rapaz. Bastante audiência, graças a Deus. E também é um belo trabalho aí da nossa equipe, né? Pessoal aí sabe o que tá fazendo aí, né? A direção da rádio. E não tô puxando o saco de ninguém, porque eu não gosto disso. Mas realmente, dá de parabéns aí o Jefferson, Alessandro, toda a companhia aí. Não olhe para o ontem, tente fazer o seu melhor hoje. A nossa amiga Shirley mandou para nós aí, bom dia, feliz domingo. Ela botou sexta-feira. Não, hoje é domingo, tá, Shirley? Tu tá perdida. Que nem cachorro cair de mudança. O grande vereador, meu colega de Rotary Clube, Fabiano Lima, arquiteto e tudo mais. Bom dia, meu amigo Barbosa, estamos na escuta. Grande abraço para o melhor da música tradicionalista. Sabe tudo? Obrigado, meu amigo. Obrigado, aquele abraço. Ivonete Kleiner, te ligado com a gente lá no Paraná. Minha mãe, a dona Solone, ela e o seu Raul estão aí curtindo o programa lá ao redor do fogão. A lenha, claro, queimando uma lenha. E diz que tá ouvindo o programa. Fio, temos ouvindo você. Beijo, mãe, amo vocês aí, tá? E ela manda um abraço aí para todos os ouvintes, em especial a dona Maria. Também tá ligado comigo. Odilo Maria, bom giorno, gringo, tutti sani. Lá em Parobé, né? Em Três Coroas, meu amigo Nino aí do Grupo Legos de Chão, diretor, proprietário, artista, cantor, instrumentista. A do Legos de Chão tá me dando um bom dia, tá lá ele e a cachorrada no sol, tomando um mate, esquentando os pés. Buenas, temos ainda datas abertas da Semana Farroupilha, Barbosa. Se alguém, em alguma festa, evento, queiram levar o Legos de Chão, só ligar 51 99842-8828. Quem mais conosco por aqui? Deixa eu ver. Dona Cleusa Novelo de Godói, em Novo Hamburgo, ligado com a gente. Também a nossa amiga Ju Gaiber, dizendo na audiência já, Barbosa. Parabéns pelo programa. Obrigado, querida. Um beijo para você e a família aí, ao seu esposo e a criançada. Nós vamos de música e depois nós vamos atender quem está ligado com a gente. Para quem pediu, lembranças. Vou trazer com meu amigo inesquecível, Luiz dos Reis. Qual bonito, lindo, maravilhoso da voz dele também, a melodia maravilhosa. Música que foi eternizada na voz do Porca Véia. E depois um manotaço para quem pediu, Baio Crina Descida. E eu já volto. 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

0: Tá aí o grupo Manotaço, bairro Crina Descida. 10h24, enquanto o Jefferson já vai vir de lá daqui a pouquinho, dá mais uns gritos. Nós vamos mandando aquele alô especial pra você, que já mandou aí um recadinho pelo WhatsApp da Verdinha. Tem só 25 aqui, tá, pessoal? Mas vamos devagar, vai dar certo. Oi, toca a música do Porca Véia.
1: Oi, Barbosa.
0: É, oi, toca a música do Porca Véia. Para o esposo, tá pintando nossa casa, o Marco São Luca. Como é que é? Nossa casa, Marco São Luca. Maicon Enzo. A Marinês mandou aí. Não entendi muito bem, mas acho que é isso. Quem tá com a gente aqui, o Colorado de Marca Maior. Levamos mais uma surra ontem, né? Lá no Beira Rio. Meu Deus.
2: Bom dia, meu amigo Barbosa. Tudo bom?
0: Fala, capitão.
2: Jamerico Chisque de Igrejinha, uma música do Porca Véia.
0: Sim.
2: Um abraço a todos vocês aí.
0: Obrigado. Quem tá com a gente na escuta? É, deixa eu ver quem é aqui.
1: Eu tô aqui, tá?
0: Tu tá aí, eu sei que tu tá aí. Lindomar, grande Lindomar, grande amigo da gente, de muitos anos, né? Um abraço a você e a família. Anda onde, Lindomar? A boia hoje. Vai lá, bem pertinho de você aí, ó. O Jefferson tá te chamando pra ir almoçar com ele lá. Sim, aham. Uhum. É bem mais barato que pastel de carreira, não é, Jefferson?
1: Mais ou menos desse jeito. Mais ou menos. Ó, sabe quem tá do meu lado aqui, ó? Tá quem? Te mandando um abraço aqui. Clóvis Speaker. Daqui, o Clóvis tá aqui mandando aquele alô, aquele recado. Barbosa, tá te ouvindo lá.
3: Um abraço. Bom dia, Barbosa. Bom dia a todos os ouvintes da Verde Campos. Jefferson, sempre é um prazer estar com vocês, da presença de vocês em todos os eventos. Dá para dizer quase em todos, né? E a gente ficou muito gratificante a festa a qual vocês participaram da Sociedade de Rochedo. Então sempre conto com vocês e qualquer coisa que vocês precisarem pode contar com nós. E aproveito convidar o pessoal, aquele casal que ainda não tem o almoço pronto, que venha estar na festa da voluntária, vai ter churrasco muito bom aqui para todo mundo. Obrigado.
1: Valeu, Clóvis, vem aproveitar. Deixa eu falar, dar uma palavrinha aqui com a Fábia, aqui também com o Sênio. Vamos falar um pouquinho aqui, turma do Monte Azul que está aqui. Vamos falar um pouquinho dessa história. Nossa, quantos anos de história, né, Sênio? Fábio, tu que puxa a frente do Monte Azul. Vamos falar um pouquinho desse trabalho diferenciado, estando aqui pela primeira vez no CERP da Voluntária. Bom dia.
4: Bom dia, Jefferson. Bom dia a todos os ouvintes da Verdes Campos. Que satisfação poder falar com vocês e com os ouvintes da Verdes Campos, que eu acompanho bastante também, né? E nós estamos aí com um trabalho bem bacana dos 40 anos do Monte Azul, né? Que completou agora no dia 3 de abril desse ano. Fizemos um baile de gravação que nós estamos muito em breve para lançar o nosso DVD. Né, o novo DVD e as canções, então as melhores assim que a gente foi escolhendo, que foi muito difícil de escolher, escolhemos as 60 assim, as mais famosas que a gente está fazendo então, como se diz, um trabalho de uma releitura, isso, trazendo de volta esses sucessos para as pessoas poderem acompanhar, em breve vai estar aí.
1: Certo, Fábio, já vamos falar um pouquinho mais, Zene, vem cá, chega mais pertinho que o cabo no microfone aqui é mais curtinho.
0: Pergunta.
1: Essa trajetória, opa, tantos anos de história. Oi, pode falar, Barbosa.
0: Pergunta para a cantora se vai ter,
1: pode falar.
0: Se vai ter aquela canção Serra Gaúcha.
1: Serra Gaúcha, o Barbosa está perguntando se vai sair, Fábia.
4: Oi?
1: Serra Gaúcha, se vai ser cantada.
4: Isso. Oi, desculpa, não.
1: A canção Serra Gaúcha, o Barbosa está perguntando se vai ser cantada. Ele relembra de muito tempo atrás, Venâncio Aires, que tu conferiu eles há anos atrás, Barbosa, é isso?
0: Isso, lá na linha Santa Terezinha.
1: Linha Santa Terezinha de Venâncio Aires. Acho que a Fábio naquela época não fazia parte ainda, mas o Sênio lembra. Bom dia, Sênio.
5: Bom dia aos ouvintes da rádio de Gramado, é um prazer estar, tem o pessoal aí, Gramado, é Verdes Vale, né?
1: Verdes Campos.
5: Verdes Campos.
1: Mas é o vale inteiro, porque nós estamos no, sim, Vale do Paranhana, Vale do Sinos.
5: É verdade.
1: Vale aí, todos os vales estão ouvindo.
5: Aí esses dias eu me encontrei com o pessoal da rádio lá no Agostinho também, na gravadora.
1: Boa, Agostinho aí, é meu amigo de muitos
5: aí
1: anos.
5: Aí eles convidaram e disse, não, uma hora dessa vamos ter que passar lá também, né?
1: Tá certo. O Barbosa estava comentando hoje de manhã um pouquinho pra gente que há 20 anos mais ou menos, Barbosa? Uns 20 anos?
0: É, uns 20 anos por aí. Tô velho.
1: Uns 20 anos atrás, uns 20 anos atrás ele teve a oportunidade de ir num baile do Monte Azul lá em Venâncio Aires e ele disse que marcou. Ele disse, pra mim foi uma das melhores bandas de Kerp, música germânica que eu relembro, que lembro até hoje. Ele tá parabenizando pelo trabalho. Eu conheço o Monte Azul há muitos anos, o Sandro aqui é um cara que eu conheço há muito tempo, na época que eu cantava, tocava baile ainda, o Sandro já estava na atividade. E outros músicos aqui conhecidos, Sênio, a Fábia eu não conhecia pessoalmente, acho que é a primeira vez que a gente está se falando, mas Sênio conheço há muito tempo também, Monte Azul, que sempre teve esse jeito diferente de fazer música, um jeito mais autêntico, um jeito com a qualidade musical que tem um engajamento maior do povo. E tu sempre priorizou isso, Sênio?
5: É sempre meu desejo é agradar o pessoal, né? E um grande abraço para Barbosa, porque ele tem razão. Há 20 anos foi lá em Venunciari, porque lá naquela região nós tocava muito. E cada baile bom, né? Mas vai sair aquela música hoje, sim.
1: Ó, viu? Vai sair a tua música aqui, Barbosa. A galera do Monte Azul vai tocar.
0: É linda, Sênio, a canção.
1: A gente sabe que o Monte Azul... A Fábia estava comentando um pouquinho aqui que teremos músicas, né? Para Monte Azul relembrar. Quantas músicas tu tem escritas, Sênio? Porque o Monte Azul sempre escreveu muitas músicas.
5: Sim. Eu tenho 400 gravadas. Mais que 400 músicas, canções gravadas, né? E é tudo, a música do Monte Azul é tudo a autoria minha, né?
1: Legal, parabéns, hein, por seu trabalho diferenciado. Tudo de bom, tá certo?
5: Muito obrigado.
1: Certo. Vida longa aí ao Monte
5: Azul. Sucesso pra nós.
1: Fábia, novidades do Monte Azul, eu quero saber agora. O que, que vem de novo aí? Tu comentou, deu uma pincelada, mas pra galera de casa que tá nos acompanhando, o que, que mais a gente tem de novo no Monte Azul, nessa formação um pouquinho diferente, mas mantendo essa cultura?
4: O DVD, que vai vir, então, tem coisas bem bonitas que estão vindo no DVD, novas canções... Né, nós estamos com 3 ou 4 agora novas, né, Sênio? 3 ou 4 novas. E ainda tem mais uma surpresa que eu não vou falar, que vai vir muito em breve aí também.
1: Então, e para quem não conhece o Monte Azul, que ficou curioso agora, bah, eu conheço o nome dessa banda, mas não conheço os músicos, não sei como é que é a carinha, as redes sociais.
4: Redes sociais no Instagram, Musical Monte Azul. Também no Facebook, Musical Monte Azul. Encontra no palco MP3 os melhores sucessos do Musical Monte Azul, para quem quer baixar também as músicas. E no YouTube, o nosso canal oficial.
1: Tá certo, agora eu vou gravar uma vinheta aqui, tu me permite, ô Barbosa, junto com a Fábia e com o Sênio, para nós tocarmos no programa Alle Scoot, que tá um sucesso aos domingos de manhã, só música alemã, e uma das mais pedidas é Monte Azul lá com o Alex. Toca o barco daí, Barbosa, depois eu volto contigo, valeu.
0: Tá bem, patrãozinho, um abraço então aí ao pessoal do Monte Azul que estão lá nesta grande festa. Mais gente por aqui?
6: Tony Tizato é o nome do meu esposo, que fez aniversário ontem. Bom dia.
0: Bom dia.
6: Eu quero pedir uma música bem bonita a oferecer para o meu esposo, Antônio, do Batendo na Marca, lá de São Francisco, de lá, que ontem meu esposo estava de aniversário, fez 70 aninho. Então eu quero pedir uma música especial para ele, que ele merece.
0: Tá
6: bom. E é muito ouvinte do programa de vocês.
0: Aquele abraço, muito obrigado. Bom dia, toca a música do Baitaca, Fogão a Gás, aqui é o Vanderli de Parobé. Fogão a gás, daqui a pouco, fogão a lenha e fogão a gás, né? Daqui a pouquinho a gente roda essa canção pra você. Vilmar de Três Coroas, fala, Vilmar.
7: Bom dia, Barbosa.
0: Bom dia.
7: Que o Vilmar assistindo Três Coroas, Gotas Brancas. Eu gostaria de pedir a música Me Comparando ao Rio Grande. Se for atendida, eu agradeço. Obrigado.
0: Um abraço, daqui a pouquinho.
7: Ofereço pra ti e a todos que estão escutando a Verdinha.
0: Daqui a pouco a gente bota o Edu Silva. Alô, Jefferson.
8: Bom dia, Barbosa. Bota para nós aí a música Campeiro do Rio Grande. Oferecer para o Antônio, Anitta, minha esposa Vânia, meu padrasto João e minha mãe Marlene aí de Canela. Nós estamos indo ao Rolante, lá no Alto Rolante, visitar o nosso amigo Douglas, né? Um abraço.
0: Um abraço, Jefferson. Alexandro, tomando aquele mate e ouvindo a Verdinha.
9: Bom dia, meu amigo Barbosa.
0: Bom dia, gurizinho.
9: Lindo, lindo dia, né?
0: Tomando lindo chimarrão, dia, lindo dia.
9: Escutando teu programa, que Deus abençoe. Estão tudo bem, Barbosa?
0: Tudo
9: a mãe
0: bem.
9: E o pai?
0: Graças a Deus.
9: Tudo fortezinho. Barbosa, fazer uma homenagem rápida ali pro meu gerro lá de Pitufo, que tá trabalhando lá na chácara, lá, o Lucas, o Betinho, que tá por lá, o seu Orlando, estão trabalhando lá, estão erguendo a casa, a gurizada lá.
0: Que coisa
9: e
0: boa.
9: E eles te mandaram te pedir uma música, estão escutando a Rádio Verdes Campo FM. Tem como tocar pra eles uma música do Porca Velha, menininho de ouro?
0: Já vamos tocar.
9: Pra Alessandra, pro Alex, ali de Sapiranga, pro meu gerro também. Pra todos os ouvintes da Rádio Verdes Campo FM, tá ok, menino? Pra Gabi, a minha filha que tá aqui em casa.
0: Daqui a pouquinho a gente já roda aí pra vocês. Quer mandar um alô aí pra Renata Brombate em Taquara, ligado comigo. Ligado com a gente. Também a Nilda da Silva em Igrejinha, ligado com a gente. A Cláudia Maria Alexandre e o Sérgio... A Cláudia Maria Alexandre e o esposo... Estão ligados com a gente, aquele abraço aí na Morungava, né, Jair? Um abraço para você e obrigado pela companhia. Também meu amigo Serginho da SR, tá passeando e me levando na carona. Aquele abraço especial. Vamos de música na conversa, chegando agora então para Dona Maria que pediu. Tá chegando Walter Moraes, Dia de Chuva. E depois Joca Martins, Vassoura de Guanchuma. nós e vamos nós. 10h33. Criado Galpão, até uma da tarde. 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

0: 10:41.
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6: 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Esse é o Criado Galpão com Barbosa Missioneiro. Até uma da tarde, estou aqui. Você, vem com a gente, vem!

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Nós vamos de música na conversa, chegando Paulo Garcia, para quem pediu o Canto Missioneiro. E depois grupo Rodeio e eu volto para atender aos mais de 26 que estão na fila aí. Olha o chamamé chegando. 10h48. Dançar de rostinho colado. Ai, coisa boa.

0: Agora faltando 5 minutinhos para as 11 da manhã, já já Jefferson, o homem da voz grossa, vem de lá, daqui a pouquinho.
1: Ah. Eu?
0: É, então vai, vai. Mete
1: Eusébio.
0: Eusébio. Eusébio.
1: Ô Barbosa, a gente... É, Eusébio. Barbosa, estamos falando ao vivo aqui então da Voluntária em Igrejinha, onde é que está acontecendo aqui o primeiro baile de Kerpe, o primeiro evento aí, né, que está acontecendo... O pessoal às vezes fala baile, baile pode ser, não necessariamente teria que ser à noite, né Barbosa? Na cultura gaúcha, o baile ele é destinado ao quê? Qual é a diferença de baile e fandango? Explica para nós, Barbosa.
0: Vamos lá então, para quem não sabe, fandango é aquele mais tradicional, onde todo mundo entra rigorosamente pilchado, a música não tem de crequexê, é só as músicas tradicionais da música gaúcha, não tem muita da modernidade, tá? E o baile, ele já é mais extrovertido, já pode o pessoal entrar de qualquer tipo de pilcha dentro do tradicionalismo. E também as músicas são mais variadas, então é isso, a diferença dos dois.
1: Tá certo, então. Então aqui é uma festa de kerpe com baile. Agora tu gostou, né?
0: Gostei.
1: Olha só, Barbosa. O pessoal já está servindo, tá, as saladas nas mesas,
0: para
1: ter uma ideia. Pensa numa organização... Josuel e toda a equipe que se faz presente aqui na Voluntária, uma organização diferenciada. Eu já fui em muita festa, muito evento, eu não tinha visto esse tipo de evento assim, que é 11 horas da manhã, o pessoal já está organizado, a mesa já estão com os pratos, os talheres e já foi colocada então as saladas, a famosa cuca que tem que fazer presente, uhum. E na salada diferenciada, além da salada de maionese, tem salada de repolho, tem aí rabanete, pepino, batata. A batata, quando fala, é a batata mesmo, não é a salada, uhum, de batata, tem as duas. O tradicional mondongo, o bucho, tem, uhum, gente que ama, tem gente que não gosta. Chuchu, gosta do chuchu, Barbosa?
0: É, me disseram, o Paulinho Micharia, meu amigo, diz que o chuchu não tem muita coisa, né? É só água e casca.
1: É, mas eu gosto.
0: Eu gosto.
1: Chuchu, cenoura, repolho, alface... Tu gosta? Gosta. E bucho, o mondongo.
0: Mondongo. Parente. É, alguns me disseram que o nome veio por causa da sogra, não sei se é verdade.
1: Bom, pode ser. Mas resumindo, já tem muita gente se fazendo presente, mas ainda tem espaço para você que quer aproveitar, gosta de almoçar. Tem gente que tem que almoçar aí antes do meio-dia.
0: Uhum.
1: Entre 11h30 e meio-dia é tradicional. Nem que seja domingo, não pode atrasar. Tá, o Barbosa não tem essa modernidade de poder todo domingo almoçar cedo, que ele vai até uma e depois sempre almoça mais tarde. Hoje vai almoçar com nós aqui. Vai almoçar com nós, Barbosa? Hoje já tem compromisso.
0: Temos compromisso lá, a patroa que manda lá em casa.
1: Ah, então tá bom, é isso aí. Eu tô mais ou menos desse modo aí, por isso que eu levo ela junto. Não tem esse problema. Mas, Barbosa, eu preciso agradecer os nossos patrocinadores que estão junto com essa cobertura que a gente está fazendo no primeiro Kerpe Fest.
0: Contigo.

0: sabor irresistível. 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Agradecendo então aos patrocinadores que estão colados com a gente aqui na Verdinha nesse evento. Primeira edição, tá? Primeira edição dessa festa, desse Kerp que está acontecendo por aqui, organizado pelo Josuel, pela toda a equipe da presidência, associados que fazem parte dessa comunidade bacana e legal. Um local amplo, diferenciado, muito organizado. Simples, mas de uma organização espetacular. Parabenizando novamente. Barbosa, eu vou fazer o seguinte, tá? Eu tô por aqui, daqui um pouquinho eu vou trazer a galera pra gente conversar um pouquinho, tá, pra certo. Falar um pouquinho, porque tem gente aqui que conhece o Barbosa, já vieram aqui. Cadê o Barbosa? Cadê o Barbosa? Hoje, infelizmente, o Barbosa ficou no estúdio, mas na próxima já tá programado que tu vem pra cá, tá, Barbosa?
1: Tá,
0: o pessoal diz, não pode faltar. Vou. Não pode faltar.
1: Vou.
0: Volta no estúdio contigo aí, Barbosa. Daqui um pouquinho a gente bota o papo em dia de novo.
1: Tá certo, aquele abraço, Jefferson, direto da festa voluntária em Crixim, uma vez. Vamos atender o ouvinte, tem só? Quanto? 30, meu Deus. Vamos lá.
2: Bom dia, meu amigo Barbosa Missioneiro.
1: Bom
2: aqui
1: dia.
2: É o Marcão do Mordorama Gramado. Aí gostaria de escutar a música aí com Teixeirinha, Espero Ser Feliz. E oferecer aí para todos os amigos e amigas que estão na escuta aí, para vocês da rádio, né? Também para minha esposa Márcia Wagner e para minha sogra, né? Que hoje veio nos visitar aí, né? Veio.
1: A dona Cecília Wagner.
2: Almoçar com nós aí. Abraço.
1: Tá bom, abraço, dona Cecília Wagner. Obrigado pelo carinho. Obrigado aí a vocês aí, muito obrigado. Braulino Borges.
3: Bom dia, Barbosa.
1: Bom
3: Braulino
1: dia.
3: Da Vaza Grande. Barbosa, gostaria de oferecer o teu programa para os teus ouvintes aí.
1: Obrigado, irmão.
3: Pro Jair, Mazurana, Solange, que estão entre as coroas lá.
1: Uhum.
3: Pro Luiz Pereira, a namorada dele, que estão na escuta também, pra Rejane, que tá mateando comigo aqui. E gostaria de ouvir Tiburcio Missioneiro e João Luiz Correia, Socando uhum. Canjica. Se
1: tá
3: for
1: bem.
3: Atendido, muito obrigado.
1: Vamos trazer o Socando Canjica, sim. Quem mais aqui?
4: Bom dia, Barbosa.
1: Bom dia.
4: Do Rocha de Igrejinha. Boa programação aí, mas você consegue rodar. Time de galo aí.
1: Claro.
4: Para todos os ouvintes aí. Para mim aí, que eu tô fazendo uma força extra, né? Domingo de manhã, tô arrancando umas pedras de alicerce aí. Em bom passatempo. Abraço,
1: é
4: bom domingo para você aí.
1: Obrigado, irmão. Aquele abraço. Zenaide.
5: Bom dia, Barbosa.
1: Bom
5: Zenaide
1: dia.
5: De Igrejinha.
1: Tudo bem, Zenaide?
5: Um bom domingo aí para todos vocês, os locutores da Raitia.
1: Obrigado.
5: Quero oferecer música pra Loiva, pro Pedro, para meus familiares do bairro 15 de Igrejinha.
1: Uhum.
5: Pode ser uma bem gaúcha, um shot do tá. Teixeirinha. Uhum. Obrigado.
1: Um abraço, obrigado pela companhia. Aqui mais o André. Bom dia, Barbosa, André e a Luana, aqui do Mercado Ponto Certo, em Canela. Sempre ligadinhos da Verdinha do Coração. Toca aí para nós o Mano Lima, como é que é? Maneando Porco. Deixa eu ver aqui o Mano Lima, Maneando Porco. Acho que eu tenho essa aqui. Acho que eu tenho. Renato Alves, grande campeiro, bom dia Barbosa, missioneiro. Estamos à escuta, roda a música Contraponto de Cristiano Quevedo. Renato Alves e a esposa Fabiana de Parobé, conhece como ninguém a cultura gaúcha. Muito obrigado, meu amigo. Vamos de música, chegando o bugre do caró. E a música Canto Missioneiro. E depois Bateu Saudade com Batendo na Marca. Autorizado em São Chico, não sei se estão ouvindo a gente, mas um abraço. Estamos esperando uma hora vocês virem aqui no estúdio fazer ao vivo comigo aqui, tá? Daí eu canto uma também, tá? Que eu decoro.

0: Na Verdinha, 11 horas 9 minutos.
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0: 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Deixa eu ver aqui. 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Bom dia, demorou, mas chegou. Temos na tua escuta. 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Uhum. Quero mandar um alô aí para a Célia Tiesato, tá ligado com a gente? Um beijo no coração aí em Campo Bom, Novo Hamburgo. A Cláudia instalou um fogão a lenha, que vai fazer lá o que, que é? Mocotó. E vai me mandar para mim, então tá bom. Dona Maria Eroni tava me falando agora, né? Leopoldo Rodrigues Soares, essa hora tá lá no céu. Abençoando a gente, hoje completa mais um ano de falecimento. Ou o primeiro ano de falecimento. Mas que foi ontem, né, Dona Maria? Que Deus esteja sempre nos abençoando e, claro, reservou um lugarzinho especial pro Leopoldo fazer seu descanso eterno. Beijo no coração aí, né? Jamais esqueceremos. A saudade é grande, mas sabemos que ele tá melhor que nós, né, Dona Maria? Hoje faz um ano que ele partiu. Quem com a gente aqui, o nosso amigo Jocely.
6: Bom dia, meu amigo radialista.
0: Bom dia.
6: Jocely, São Leopoldo, bairro São Miguel.
0: Fala, Vivendo TV.
6: Eu queria oferecer uma música pra minha esposa.
0: Uhum.
6: Tá? Qualquer um assim dos mirins.
0: Mirins.
6: Uma bem pra dançar, bem
0: chá pra largado. Mim. Chá pra mim.
6: E já agradeço, muito obrigado.
0: Como diz o alemãozinho.
6: É a Lina, minha esposa, tá?
0: Ah, tá bem. Como diz o alemãozinho, chá comigo, ó. Fala,
7: bom dia, gente.
0: Lenilson.
7: Sou o Lenilson, da cidade de São Paulo. Gostaria de mandá-lo para meus amigos e parentes em Embu, Bahia. Valeu, muito obrigado. Estou na sintonia, Lenilson.
0: Obrigado, Lenilson.
7: Da cidade de São Paulo.
0: Esse Lenilson.
7: Bom dia, muito obrigado.
0: Ele nunca falta a nossa parceria. Obrigado, São Paulo.
8: Mas buena, Barbosa.
0: Bueno.
8: Como é que tu tá, homem?
0: Firme, que nem um beliscão.
8: Eu volto uma cedo aqui do bairro Guajuíra.
0: Fala, poeta.
8: Sim, nós temos aqui eu e a Olga e a minha cunhada Rita lagarteando na frente do sol, no, da casa aqui. Então, agasalhada no momento. E escutando teu programa, que tá louco de bom.
0: Obrigado, irmão.
8: Se tu puder mandar música, uma música aí do Mano Lima, Mulherzinha Incomodativa, eu ficarei muito agradecido. Um abraço para ti e ótimo domingo.
0: Obrigado. Vou rodar, já tá no ponto aí, o Maninha do Porco, do Mano Lima. Se der tempo, a gente roda de novo. Bom dia, é o Sérgio Gaiteiro. Bom dia, estamos na escuta aqui em casa, Barbosa. Aquele abraço, meu colega de Rotary Clube, o Sérgio Gaiteiro. Éder de Castro, de Canela. Alô, alô, Éder, aquele abraço, está na escuta. Quem mais com a gente? Bom dia. Bom dia, quem está comigo aqui? Deixa eu ver. A Eliane Lamperti, lá no Riozinho, curtindo o nosso programa. Já começou aqui, o Wilson. Fala, Wilson.
9: Estou fazendo uma carne de panela e um aipim.
0: De gosto.
9: Buenos dias, ô Barbosa.
0: Buenos dias.
9: De Três Coroas, me toca lembranças do Parque Abeia.
0: Já rodamos no início do programa.
9: Ofereço para minha esposa e para todos os ouvintes. E para vocês, forte abraço, bom domingo.
0: Bom domingo.
9: Tchau.
0: Elia Martins, bom dia, Barbosa. Bom dia, Elia Martins, de Linha Café Três Coroas. Ângela, ligado com a gente, bom dia, Barbosa. Aqui é a Ângela de Parobé, quero oferecer uma música para minha amiga Martinha de Nova Hartz e todos da Ramarim, Calçados Ramarim, que vão estar no meu coração. E quem quiser matar a saudade de mim, é só ir na Magazine Luiza, que eu estou lá de vendedora. A Ró saiu de um lugar e foi para outro. Então tá bom. Abraço, Ângela Borba Silva Faiten, então, que está agora na Magazine Luiza. O Alfredo Matos, bom dia, Barbosa. A música dos Monarcas, Saudades do Paraná. Deixa eu dar uma percurada. Bom dia, gente. João da... Como é que é? Bom dia, gente. João, tô ligado na Verdes Campos a ouvir a música do Teixeirinha, Valsa das Flores. É, Marli de Esteio. Então tá bom, vamos dar uma procurada. Quem? Gabriela Ziber. Nós somos de Itaquara, a dona Divina, mãe da Laura. Escuta a Verdes Campos todos os dias. Então um beijo pra vocês aí. Muito obrigado pelo carinho, muito obrigado pela audiência. E ela diz que é pra mandar um beijo pra Laura Maciel. Então tá bom, Laura Maciel, um beijo pra você. E estão dizendo aqui que ela tá de aniversário hoje. Parabéns, felicidade, muitos anos de vida. Luiz Edelci, fale.
10: Bom dia.
0: Bom dia. Faiou.
10: Bom dia.
0: Bom dia.
10: Com a música do Serrano aí pra nós.
0: Serrano, claro.
10: É questão de elogiar, essa mostra teu caráter e a tua boa índole. Isso é muito bonito da pessoa.
0: Obrigado, irmão. Aquele abraço. Obrigado pela sintonia.
11: Barbosa, toca a música aí, Pano de Chão. Ofereço para todos os amigos da Padilha, pro meu esposo Antônio Pinheiro, pro seu muito dona Nera em Sapiranga, pro Miriam Maria, pro seu Sérgio e dona Terezinha em Taquara. Rosa de Padilha.
0: Obrigado, Rosa. Aquele abraço, dona Rosa Costa, ligado com a gente. Alô.
12: Mas tem que falar o preço também, se como é que o cara vai lá.
0: Ah,
12: tem
0: onde?
12: Que falar o preço do almoço. Acho que o almoço é de graça, não falar o preço.
0: Ah, viu, Jefferson, depois do outro intervalo, você vem e fala o preço aí, o pessoal quer saber os preços aí. Bom dia, Barbosa, tudo certo? Sou o Zé de Sampaio Ribeiro. Hoje vai uma homenagem para mim e a Denise Fácil. Estamos completando 6 anos de namoro e a música pode ser a sua escolha. Oh, grande José da Rosa, um abraço para você, a Denise, o Zé, mais conhecido, nosso amigo. 6 anos de namoro, hein? Que coisa linda. Obrigado por essa amizade linda que nós temos aí, tá bom? Grande Zé e a minha querida amiga Denise Fácil. Everton, bom dia. Toca a música Parabéns Gaúcho do Tia Barbaridade. Ofereço para o meu irmão e irmão dele, o Jefferson Praz, que completou mais um ano de vida, e para o sobrinho e afilhado Enzo, que também estará de aniversário esta semana. Que o patrão velho os conceda muitos anos de vida, Everton Praz. Um abraço para vocês. Vamos de música e depois a gente chama mais aqui, né? É, tem só 15 na fila agora, tá? Para quem pediu, tá chegando? Me comparando ao Rio Grande com Ia do Silvio e os Farrapos. E depois uma do Porca, Quando Eu Vim da Minha Terra. Eu já volto. E depois o Jefferson também volta.

Chegou a me dar uma cosca no carcanhar aqui, Jefferson, mas não sei se não é purga. Como diz um amigo meu lá em Parobé. Pode ser purga que dá uma cosca no carcanhar. Mas é vontade de pular essa rancheirinha aí, né? Chacoalhada que nem 60 foi em boca de cachaço. Enquanto o tio Jefferson não vem de lá, eu venho daqui. Bom dia, Barbosa, aqui é o sanfoneiro Juninho. Mas que tal, rapaz? Quanto tempo, nem sabia que tava na minha escuta. Estão escutando, Barbosa. Toca a música Bravura de Peão com Teixeirinha. Vou anotar aqui. Quero ver se eu tenho aí, né? Grande gaiteiro Juninho, um abraço pra você. Quanto tempo, rapaz? Bom dia, Barbosa, tudo bem? Aqui é o Padilha de Igrejinha. Quero pedir a música Úricas, Úricas. Vamos ver tu se oferecer para a esposa Tânia, o filho Cairo, para a turma dos guris do Roçado, para os meus familiares e a todos que estão na escuta. Aproveitar para parabenizar vocês da Rádio Verdes Campos pela excelente iniciativa de fazer a cobertura dos eventos da nossa região e hoje aí na primeira Kerber Fest de voluntária. É o nosso Padilha, né? O vereador Padilha, o Carlos Padilha aí, que é sempre voluntário para os eventos da comunidade, né? Infelizmente não poderei estar presente devido a um outro compromisso, mas deixo os meus parabéns aos organizadores desta festa. Bom domingo a todos e uma ótima festa. Na próxima estarei presente, se Deus quiser. A Leila de Sapiranga, bom dia, Leila. Obrigado pela companhia, minha amiga Leila, conhecida aí de Parobé. Tá querenciada agora em Sapiranga, como diz um alemãozinho que eu conheço. Não é o Jefferson, não, é o outro, aquele o Seller. Uhum. Sapiranga. Quem mais aqui? O Darcy tá mandando as fotos, churrasco. Quem mais comigo por aqui? Bom dia, Barbosa, aqui o Elson da Erva Mate Elassi, parceiro de vocês da Verdes Campos. Tô aqui tomando mate aqui, não me presentearam ainda, viu? Sim, ainda não. Eu gosto da erva mate verde que nem olhar de prenda bonita, mas eu peguei emprestado aqui num pote que tava escrito num papel erva mate Elassi. Uhum. Acho que é dessa aí que você vai me presentear. Toca a música pra nós aí, gauchada, que está apreciando aí com um bom chimarrão. Vida de gaúcho. Vida de gaúcho. Essa música é boa. O Jefferson canta ela. Uhum. Mas só quando bebe. Mas bebe, bebe, bebe. Miguel Kaifer. Bom dia, aqui é o Miguel. Gostaria de mandar uma música dos Monarcas pro pessoal aqui na churrasqueira do CTG Amigos da Tradição de Santa Maria do Erval. Um Taura da Moda Antiga. Essa música é bonita, né? Eu estou só pela parceria aí com o pessoal do CTG Amigos da Tradição para levar a Verdinha por aí, né? Para a gente fazer um programa ao vivo aí quando tiver um evento grande de música gaúcha. Bom dia, estamos à escuta. Uma do Cordiona, Cláudia e a Cláudia Maria e o Jair lá na Morungava. João Edio Schneider. Bom dia, gostaria de pedir a música Prenda dos Meus... Como é que é? Prenda dos Meus Sonhos. Do grupo Cordiona, ofereço para a esposa, a Patti Schneider. Assina João Edio Schei, como é que é? Schneider? De Grechinha uma vez. Um forte abraço e um ótimo domingo. Daqui a pouquinho, então, a gente atende mais. Tem mais 14 na fila só. Para quem pediu, quero mandar um abraço lá pro litoral, né? Não posso esquecer da querida amiga Irene, lá do Balneário Pinhal. Não perde um programa do Barbosa Velho. Um beijo do teu coração, guria. Diz ela lá, tá muito frio. Sol, mas muito frio. Um abraço para você aí, tá? E ela pediu aí, Desassossego, tá chegando João Chagas Leites. João Chagas Leite. E depois, os Monarcas Campeiro do Rio Grande. Eu acho que o Jefferson vem mais tarde, tá bem? Que Deus o tenha, meu grande amigo João Chagas Leite. De velho que nos conhecemos lá pras bandas de Uruguaiana, no tempo que eu era militar no Alegrete. Deixou aí um legado muito grande na música gaúcha, suas composições. E uma delas é essa.

0: Na Verdinha, 11 horas 38 minutos.
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0: Estão de volta e quando quiser é só chamar daí, tá bem, patrão? A Hilda de Nova Hartz está ligada com a gente. Fala, Hilda.
1: Bom dia.
0: Bom dia.
1: Marcelo Barbosa, missioneiro, né?
0: Isso.
1: É, aqui em casa, todos são gremistas.
0: Aham.
1: Uhum. Pintei a minha unha de azul. O meu filho é Éder, que antigamente o Éder jogava no Grêmio, o outro Éder.
0: Aham.
1: Uhum. E eu quero o desafio do Grenal. Bom dia.
0: Bom dia.
1: Um bom domingo.
0: Bom domingo. Deixa eu colocar aqui. Desafio do Grenal. Vai ter Grenal agora na Copa do Brasil, né? Uhum. Stephanie, bom dia. Gostaria de pedir a música Castelhana. Minha família está toda na escuta na linha São Paulo. Deixa eu anotar aqui o Castelhana, se você me amar. O Joel Pinto, grande parceiro. Bom dia, Barbosa. Eu, Joel, da JP Estacionamento. Estou aqui no estacionamento, escutando a Verdes Campos. Vou trabalhar hoje até às 16 horas. A cidade tá bombando, né? Olha, eu vou te dizer. Não tem lugar para estacionar, não tem lugar na cidade, em lugar nenhum para deixar seu carro. Então, tu tem lugar certo. JP Estacionamento, aqui pertinho da Prefeitura Municipal de Gramado, viu? A Leila.
2: Bom dia, meu amigo Barbosa.
0: Não, é a Leila. É
2: o Jonas de Sapiranga.
0: É o Jonas.
2: Gostaria de pedir a música Com os Monarcas, Sonhando na Vaneira. Conheço a minha esposa, a Leila.
0: Uhum.
2: Estamos aqui, ouvindo a rádio.
3: E amassando o pão.
2: Um abraço.
0: E amassando o pão. Grande, grande Renato Pereira lá no Riozinho também. Ele trabalha de bombeiro voluntário. E também é comunicador, né? Bom dia, meu amigo Barbosa, missioneiro, tudo bueno? Tudo bueno. Renato Pereira de Riozinho, manda uma música à tua escolha aí pra nós. Estamos na escuta, fazendo uma fumaça, aquele abraço. Maravilha, maravilha. Obrigado, maravilha. Tá aí o nosso amigo Wilson já tomando um bom vinho. Valdir Sander, ligado comigo, tá dizendo... Bom dia, Barbosa. Ótimo domingo a você e a ouvintes. Obrigado, grande Valdir Sander. Quem mais conosco por aqui? Rosinete.
4: Gostaria de ouvir uma música. Mandar aqui para a família Bertol, aqui em São Chico, no Campo do Meio.
0: Uhum.
4: Que tá muito frio.
0: Frio,
4: um
0: né?
4: Um chimarrão e uma caipira.
0: Ah, coisa boa. Escova Produções. Bom dia, Barbosa. Estamos aqui em Três Coroas na escuta. Um abraço aí, a família Escova Eventos. Bom dia, Carlos Grade. Toca a música Depois da Lida com os Mateadores, Para o Amor da Minha Vida, da Vida Dele. A dona Marlise é o Carlos de Gramado. Essa música é muito linda, né? Depois da Lida. Eu gosto muito dessa milonga aí, eu gosto muito. Se der tempo, a gente roda. Agora é se der tempo, porque eu tenho um caminhão de gente ainda para atender. Mas vamos lá de música, chegando Teixeirinha. Espero ser feliz. E depois o Tibúrcio da Estância com João Luiz. Vamos socar uma canjica aí, ó. 11 horas mais 47 minutos. Até uma eu estou aqui, você aí, o Jefferson Câmara depois. Está lá. Depois ele vem.
5: Tô aqui. Depois.

0: Olha a hora gauchada, 4 minutinhos para o meio-dia. Se você já está preparando o almoço, está tudo certo. Se você já preparou a boia, está tudo combinado aí na família, na casa. Agora, se você não tiver, tu ouça o que o Jefferson está chamando. Ouça o que ele vai dizer. Porque lá tem boia boa, boia de qualidade. E ele já vem de lá. Otacílio Fagundes ligado com a gente. Bom dia, Barbosa. Aqui é o Otacílio Fagundes. Quero pedir a música Figueira Amiga, do Gildo. Vou oferecer para todos os ouvintes, vocês da rádio. Se for atendido, muito obrigado. Vamos anotar aqui, né? Acho que o Jeffrey já está almoçando, né? Adilon de Gramado, bom dia, Barbosa. Grande abraço, toca a música dos Tiranos. Gaúchos do Litoral, manda pra nós aqui. Eu e a esposa dele é Luciana. Um abraço a todos, o grupo Os Tiranos, Gaúchos do Litoral. Essa música é bonita também. Sempre toca nos meus programas de rádio. Enquanto o Jefferson não vem de lá, eu vou daqui com mensagem de voz.
1: Tchê, bom dia, o Jair de Nova Hartz. Fala pra nós aí o grupo Rodeio Vento. Oferecer aí pro meus filhos Igor, Iago, esposa Carla, meu pai, minha mãe, Cacildo e Verônica. Valeu, obrigado, um ótimo domingo pra nós.
0: Abraço, eu tenho com os monarcas. Upa, pá, pá. Se der tempo, a gente roda. Bom dia, Barbosa. Quem é aqui? Ana Michele Wolff. Meu Deus, a carne frita na panela de ferro, em cima do fogão a lenha. Bom dia, saindo aqui uma costela de panela, Ana da Serra Grande, bom dia. Bom domingo a todos, a música favorita, Querência Amada. Quem quiser saber quem sou, olha para o céu azul e diga junto comigo, viva o Rio Grande. Mas e o Jefferson, rapaz? Mas então tá bom. Vou anotar aqui o Querência Amada, se der tempo a gente roda. A música aí do Teixeirinha, Sadi Amado. É, gineteando um temporal, deixa eu ver aqui. Manda a música Gineteando um temporal pro Bugre de Nova Hartz, um abraço. Até vou anotar aqui, porque essa música é muito linda, tá? Mas não sei se vai dar tempo. Vai dar tempo. Mas se não der tempo, eu rodo domingo que vem, se Deus quiser.

tempo a gente roda. Uhum. Carmen, bom dia, Verdes Campos. Gostaria de saber se pode me informar onde encontro a erva Ilaci. Na cidade é onde que tu mora? Três Coroas, pois não tenho, não tem nos mercados de Três Coroas. Atenção, representante comercial da erva mate Ilaci. Não tem nos mercados em Três Coroas, meu Deus do céu. Mas corre pra lá amanhã, rapaz, corre pra lá amanhã. Distribui por tudo lá e já pega o nome dos mercados que nós citemos aqui, tá bem? Combinadinho? É direto de Santa Catarina, tomei lá e gostei muito. Você pode me informar, é a Carmen de Três Coroas. Pessoal, já vai dar um jeito aí, já vai dar um jeito. Sandro de Sapiranga, a esposa Giza, a filha Marcele. Uma, se possível, os monarca, tô voltando pra ficar. Porque aqui é minha vida, porque aqui é o meu lugar. Depois, se der tempo, não vai dar tempo hoje, mas vamos com timbre de galo. Essa é buena, né? Essa. Rio Grande, terra de berro de potro, quatro patas de cavalo, quem não viveu neste tempo, viva o tempo ao cantá-lo. E eu canto porque me agrada neste meu timbre de galo. Mas é melhor que o Pedro Hortácio, tu não acha, patrão? E depois o Mano Lima vai maniando o porco. Só das grossas agora, hã? Grosso que nem papel de embrulhar prego. Lá no tempo da Palmeira, quando eu ia na venda, a pedido do seu Raul. Rio Grande.

0: 12:08.
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7: Olha a hora agora, 12 horas e 3 minutos. Vamos direto ao almoço, senão não vai dar tempo, né? De mandar para todo mundo, quero mandar um abraço especial aí pro Dr. Gerson Harf, Dona Mari Ivete. Estão indo almoçar em Ivoti. Bom almoço para vocês. Aquele abraço. Quem mais comigo por aqui? No som do contraponto de fundo musical, Benoni Otero Show, a grande ex-colega da Azaleia. Também Gersinho, missioneiro, manda para nós a história dos passarinhos. Pode ser com os bateadores. Vou dar uma percurada aqui, se der tempo na roda, tá? Tem mais apertado que rato em guampa aqui. Também quero mandar um alô especial pro seu Reginaldo Machado, sua família, lá no interior do Riozinho. Estão pedindo uma canção aí com o Barbosa Missioneiro, daqui a pouco, se der tempo, a gente roda, tá? Um abraço a toda a família e bom almoço de domingo. Beijo do coração.

0: É os mirins com Baile de Candeeiro. Vamos direto e reto aos ouvintes. Quem está ligado com a gente aqui, deixa eu baixar meu retorno. Se eu achar o meu zigue aqui. Vamos lá.
1: Bom dia, Barbosa.
0: Fala, senhor Alfredo Lopes.
1: Aqui é o Alfredo, de Caxias do Sul. Agora estou morando aqui em Caxias. Mas quero pedir uma música e oferecer para todo o pessoal de Três Coroas. E todos os ouvintes, vocês da rádio aí, um abraço do tamanho do Rio Grande, tchê.
0: Muito obrigado, índio velho. Muito obrigado. Rosemary ligado com a gente. Ela diz o seguinte... Quero oferecer uma música para as minhas visitas. A Liane, o Feijão, o Olavo, o Valmir, o Chiquinho e para mim. Então tá bom, Rosemary. Sintam-se abraçados. Bom dia, aqui é o Paulo Abel, escutando a Rádio da Verdinha com a família. Obrigado, só não botou aonde. A nossa amiga Yara, quero saber, me disseram que tinha em São Chico no Pé da Branca. Mas minha sobrinha não encontrou em nenhum mercado. Se tiver em Canela, quero saber. Ó, erva mate e lacia. O pessoal tá pedindo, hein? Tá pedindo. Por falar em mercado em erva mate e lacia, me mandou aqui o nosso colega Alex Zeller, dizendo que manda aquele alô especial aí para o representante Elson, que logo, logo vai distribuir aí para toda a Serra Gaúcha a erva mate e lacia. 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Quem mais conosco por aqui? Bom dia, Barbosa. Gerson Teixeira toca e roubei a fazendeira do Grupo Cordiona para a turma da pesca. O Gerson Aldair, o Rudi e o Vladimir, ou Vladimir, uma coisa assim, né? O Ademir. Sinta-se abraçado. Tá bom, Gerson? Já voltar da pescaria? Mas que barbaridade. Tá bom. Vamos de música na conversa, pô, na conversa mais. Chegando Bruxinha de Pano, corpo de trapolhos de retrós. Vai os Monarcas. E a Bruxinha de Pano, depois gineteando um chamamé com os serranos. Até 1 da tarde. Barbosa Missioneiro na comunicação. Mais atrasado que trem de fronteira aqui, patrão.

0: Meio-dia e 30.
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6: Vamos lá, de volta por aqui, agora 12 horas e 33 minutinhos, nós vamos fazer homenagem agora aos italiani, tutti buona gente, né, Emerson Cherubini, um abraço para você aí. Mandar um alô aí pra gurizada que vem me trazendo na carona aí, ô Rudy, vai devagar nas curvas aí, tá, pra não balançar muito o Barbosa Missioneiro aí. Tá por lá o Gerson, o Aldair, o Rudy, o Vademir, estão vindo da pescaria, que pesca que nada, que beberam todos. Meu Jesus, imagine só. Vamos de música, depois eu atendo o pessoal que tá aqui na Verdinha. Então vamos fazer homenagem a todos os italianos com essa música dos Serranos. Meu amigo William Hengen, que hoje não está mais nos Serranos, né? Mas ele compôs essa canção e essa música ficou, essa letra também ficou maravilhosa para homenagear aí os italiani. O Milho e a Família. Olha a hora, 12h34.

0: Tio Neneto velho. Agora 12h42, as participações aqui. Deixa eu ver quem tá. Como é que é? Sayonara. A Sayonara de Canela tá ouvindo o programa e ela tá mandando aqui. Bom dia, aqui é a Sayonara. E o José de Canela, estamos sempre na escuta. E se deram a música dos Filhos do Rio Grande, ficar te devendo. Agora não tem mais como, né? Quem mais
1: bom
0: aqui?
1: Bom dia, Barbosa. Aqui é a Margarete do Alto Rolantim. Eu queria ouvir Colono. O Teixeirinha.
0: Obrigado pela audiência. Não, hoje não vai dar tempo, né? O Renato aí da Igrejinha tá mandando aí as fotos, né? Já tá, que nem diz o outro, na lida. Como é que é? Na sintonia da rádio. Renato Sander na caminhada, mas sempre ouvindo a rádio. Obrigado. Quem mais aqui? O Marcos. Bom dia, mando um beijo especial para meus pais, o Pedro e a dona Ilete, de Araricá, e para os primos que vieram de Santa Bárbara. Minha família, estamos na escuta aqui em Araricá, é o Marcos, um abraço. Toca a música aí para nós, boa aí, tá bueno. Quem mais conosco por aqui? A Carmen Porte, deixa eu ver aqui. Hoje, bom dia. Gostaria de saber da... os mercados que são mais próximos aqui do Filho Rissu. Obrigado, amanhã à tarde vou ver. Quero pedir a música... Olá, tudo bem? Quero pedir uma música dos Mirins, Baralho, e oferecer uma música para os meus pais, o Severino e a Nadir. Eu sou o Patrick de Três Coroas. Então tá bueno, um abraço para vocês e obrigado pela companhia. O Everton Gotchalk, bom dia. Mãe Campeira pediu aí, não vai dar para rodar todas, tá, meus amigos? Porque aqui nós estamos mais atrasados que trem de fronteira, mas na medida do possível a gente guarda, né? O Paulão tá ligado comigo lá em Parobé, meu ex-colega de Azaleia. E agora você vai ouvir, deixa eu ver aqui, vocês vão, agora nós vamos tocar, né? Agora você vai ouvir a música com os mateadores, depois da lida, assim, ó.

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5: Indo para o final do programa, mandando um abraço aí para o, na escuta de Gramado, José Antônio. Grande José Antônio, aquele abraço. Nós vamos fazer o seguinte, nós vamos trazer mais duas canções e eu venho para dizer até breve. Está aí Gildo Freitas, Figueira Amiga, para quem pediu. E depois Dona dos Meus Sonhos.
6: E com a Assis Brasil.

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Aí, dona dos meus sonhos, aí pra você, dona dos meus sonhos. Tá todo mundo apaixonado com esse friozinho aí, né? E eu com a tripa gorda aqui comendo de fina de fome. Queridos. Vamos ficando por aqui, agradeço a audiência e a sua paciência. Voltaremos domingo que vem, se Deus assim permitir. Com mais um programa Credo Galpão aqui.

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Bota a mãozinha pra cima, quero ver. Vai.

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Simbora! Essa vai pra todos os loucos apaixonados que estão aí com a gente.

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5: Dando continuidade à nossa série 40+, Saúde para a Melhor Fase da Vida, hoje vamos falar um pouco sobre osteoporose, como fortalecer os ossos através da alimentação. Bom, você sabia que a saúde dos seus ossos começa a ser construída todos os dias, especialmente depois dos 40 anos? Com o avanço da idade, principalmente após a menopausa, a perda de massa óssea se acelera. Isso aumenta o risco de osteoporose e fraturas, muitas vezes causada por quedas simples. Mas a boa notícia é que a alimentação é uma grande aliada. Alimentos ricos em cálcio, como leite e derivados, quando bem tolerados, além de vegetais verdes escuros, contribuem para a saúde dos seus ossos. A vitamina D também é fundamental, pois ajuda na absorção do cálcio. Em muitos casos, a exposição ao sol e a suplementação orientada fazem parte desse cuidado. Além disso, proteínas e exercícios de força também são essenciais para proteger os seus ossos. Quanto mais cedo você começa esse cuidado, melhor será a sua qualidade de vida lá na frente. Se você já passou dos 40, tem histórico familiar de osteoporose ou quer fortalecer seus ossos, agende uma consulta ou uma avaliação nutricional. 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O seu corpo não entende promessas, ele entende escolhas. Eu sou Leila Alves, nutricionista, e espero você no nosso próximo encontro.
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0: Muito boa tarde, ouvintes da Rádio Verdes Campos. Alex Zeller em Araricá, na edição da 25ª edição da Festa das Azaleias aqui de Araricá. 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Daqui a pouquinho eu passo aí completo os nossos patrocinadores. Gente, estamos começando aqui essa tarde aqui em Araricá, hoje último dia do evento, ainda tem bastante banda, bastante atração. A partir das 14 horas já está tocando no palco o Armada Campeira, às 16 horas tem o Sem Sentido, às 18 horas sobe ao palco Charles e Companhia Musical RC. E às 20 horas tem Os Atuais, encerrando a 25ª edição da Festa das Azaleias aqui de Araricá. Estamos recebendo a visita aqui no nosso estúdio aqui, meu amigo Paulo, o homem lá dos bolinhos de batata lá de Nova Hearts. Tá ligadinho com a gente aí, participando, tá aí dando uma visitada aqui no estúdio. Vamos passar o microfone para ele. Cadê o microfone, Jefferson? Câmara. Boa tarde, Paulo. Tudo certo contigo, Paulo? Visitando um pouquinho aí a Festa das Azaleias?
1: Pois é, chegamos agora aí, mas pelo jeito que eu vi aí, tem bastante gente, muita gente, né? E vai até hoje de noite isso aí, ó. Ó, pessoal, podem vir aí, tá muito legal aí.
0: Pra te ter uma ideia, Paulo, ontem, até as 20 horas de ontem, tinham passado quase 12 mil pessoas pela portaria somente no dia de ontem.
1: Quase 12 mil pessoas, mas é muita gente.
0: É bastante gente. Eu acho que hoje promete. Inclusive, tem aí indícios de que vai ser o recorde de público de todas as edições aí, até hoje aí, da Festa das Azaleias aqui em Araricá.
1: É, pelo que eu vi aí, eu venho todo ano aí, mas pelo movimento que eu vi aí, realmente, eu acho que dessa vez aí vai ser o recorde de pessoas aí, ó.
0: Tá certo, então. Paulo aí, obrigado pela participação. E o Paulo visitando nós aqui no estúdio. A gente vai estar por aqui. Daqui a pouquinho a gente vai entrar fazendo entrevista, batendo papo com o pessoal aí, perguntando de onde que o pessoal veio, de qual cidade. Vamos estar aí percorrendo aí o Parque das Azaleias. Vamos lá, então. Chegando música, chegando mais sucesso aí na programação. Felipe Falcão, o Karatê.

Tá aí, então, sucesso com a Luísa Barbosa. Luísa Barbosa aí na Verdes Campos 97.9. A gente segue aqui na 25ª Festa das Azaleias, aqui na cidade de Araricá. Você que está pela região, vem para cá, dá tempo ainda. Festa vai até às 10 horas da noite. Ainda temos aí a partir das 16 horas, Grupo Sem Sentido. Às 18 horas teremos Musical RC. E a partir das 20 horas da noite, encerrando a festa, aí os atuais aqui na programação da 25ª Festa das Azaleias, aqui na cidade de Araricá. 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Vamos lá então, chegando mais música, chegando mais sucesso. Aí o Sandro Coelho que foi atração ontem aqui na 25ª edição da Festa das Azaleias.

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0: Muito boa tarde, muito boa tarde. Agora 3 horas e 45 minutos, 3h45. Jefferson Câmara, junto aqui no estúdio móvel, aqui na Festa das Azaleias, aqui em Araricá. Boa tarde, Jefferson.
1: Tarde, tarde, Alex. Toda a turma que tá ligado com a gente na Verdinha. Estávamos há pouco tempo lá na Voluntária Baixa. Baita evento acontecendo por lá, um almoço maravilhoso. Um almoço que chamou muita atenção. Eu estava conversando com o Barbosa hoje de manhã. A questão da organização. Parabéns ao Josuel. Uma organização totalmente diferente, hein? Aonde 11 horas da manhã já estavam todas as mesas servidas com salada. Salada organizada, tudo retinho, bonitinho, separado por pátio. Um cuidado todo especial. Sociedade 7 de Setembro, que é uma sociedade que já tem mais de 50 anos. E agora está sendo então essa construção da nova sociedade, hein? Então está ficando diferenciada.
0: Pegar a bandinha, tá chegando a bandinha do pessoal aí, tá fazendo...
1: Vamos pegar, deixa eu chegar mais pertinho um pouquinho da turma da bandinha por aqui. Então só voltando a falar, a Sociedade 7 de Setembro é uma sociedade diferenciada, hein? Então pra galera. Só ressaltando onde nós estamos nesse momento.
0: Estamos aqui em Araricá, na 25ª edição da Festa das Azaleias aqui na cidade de Araricá. E nesse momento tá
1: vamos
0: passando...
1: Vamos lá, Alex. Tá chegando por aqui então a bandinha. As meninas, as soberanas, vem puxando à frente... Então por aqui, num feito lindo, maravilhoso, as meninas batendo palma, cantando, se divertindo. E a bandinha, encontrei até perdido um Schmidt por aqui, tá com a gente na Verdinha. Grande Moisés, grande Schmidt, tudo bom pessoal aí? Estância Velha, esse tu lembra, o Schmidt é filho do falecido Lotário Schmidt, muito conhecido, tocou muito tempo. Ele é sobrinho do Mário Schmidt também, primo do Michael do Baila Baila. Já passaram por sax e companhia Manchester. Inclusive, o pai do Schmidt, do Moisés, tocou no sax e companhia Manchester, na época de sucesso. Eu tive o prazer de ser vizinho dos meninos. O nome dessa bandinha típica é Macega Show, que tá animando. Volto contigo, Alex.
0: Show de bola, pessoal. Tomado aí a bandinha, passando aqui em frente ao nosso estúdio, aqui na 25ª edição da Festa das Azaleias, aqui na cidade de Araricá. A festa tá bonita, dá tempo, vai até às 20 horas. Às 20 horas começa o musical Os Atuais. A partir das 20 horas, a festa vai até às 22 horas. Então dá tempo de você vir pra cá. Bora lá então, música chegando, Banda Modelo, Se Eu Não Tivesse Bloqueado, aqui na Verdes Campos, 97.9, a rádio que eu sempre quis.

0: Agora são 13 horas e são 15 horas e 54 minutos, é 3h54. Mandar um alô, pessoal que tá ligado com a gente. Pessoal pedindo o José Francisco Brauma aí de Santa Maria do Herval. Aí estão aí no CTG. Manda a música Despedida de Casado pro patrão Ivonei. Na verdade, ele tá fazendo um convite para todo mundo comer uma paleta de porco. Mas que tal? Agora tá meio tarde já, né? Mas senão nós dá um jeito, dá uma passada aí. Meu amigo Daniel, conversei com ele agora há pouco. Daniel, professor de dança. Encontrei ele lá na Voluntária Baixa em Igrejinha, lá no Capfest. Vamos ver o que o Daniel tá falando para nós aí.
1: Boa tarde, Daniel, professor de dança de Igrejinha. Tive o prazer de conhecer o pessoal da Verdinha hoje, no interior Show. De Igrejinha, né, na festa que tinha lá hoje. Nosso grupo de dança estava apresentando a Care Fest. Então foi muito legal, foi muito bacana conhecer o pessoal. Nosso grupo Vida Gebur também lá presente, fazendo sua apresentação. E a nossa parceria só se fortaleceu. E como nós somos um grupo folclórico, também de dança gauchesca, não somente dança alemã, mas de outros tipos de etnias, eu peço gritos de liberdade para todo o grupo Vida Gebur e para meus outros grupos de outros municípios que eu trabalho também. E para todos os ouvintes da rádio, um abraço e até uma próxima oportunidade.
0: Tá certo, né? Obrigado. Foi um prazer conhecer você, o presidente da associação, o vice-presidente e o pessoal aí da equipe aí do grupo de danças. Brigadão aí, tá certo? Quem mais tá ligado com a gente?
2: Boa tarde, gente boa da Rádio Verdinha. É a primeira vez que eu mando uma solicitação de música aqui do Tuca Conde. Eu queria ouvir muito a música Mesa de um Bar. Quem nos solicita?
0: Mesa de Bar.
2: Remédio e a Dona Rose, aqui do Caconde, Alto Rolantino.
0: Tá certo, vamos sim. Quem mandou mensagem para nós também é a Nirci Terezinha Garcia. Ela mandou: eu faço aniversário esse mês, no dia 28. Moro em Igrejinha, meu bairro é o Bom Pastor. Passou o endereço dela aí. Meu nome é Nirci Terezinha Garcia. Vamos colocar aí. Vamos colocar junto no sorteio. Vai que tu ganha o bolo, a torta e os salgados aí da Eliane, tortas doces e salgados. Vamos conversar um pouco com Jefferson Câmara. Vai dar uma circulada ali fora, Jefferson.
3: Aquela informação legal e bacana para você que está curtindo a Verdinha. E conversar um pouquinho com esse povo que está com a gente por aqui. Para fazer: olá, tudo bom? Rádio Verdes Campos. Vocês são da onde? Oi, tudo bem? Seu nome?
4: Aqui mesmo,
3: Rosana. Daqui de Araricá. Como é que é teu nome?
4: Rosana.
3: E aí, veio a prestigiar um pouquinho a Festa das Azaleias, veio curtir um pouquinho?
4: Sim. Tá certo. Aproveitar.
3: E vai curtir a música, vieram mais para conferir a gastronomia, vieram mais para poder conferir aí o que tem de atrativo diferente. Bom dia, teu nome?
5: É João.
3: João, o que mais veio contribuir, o que mais vai aproveitar aqui na festa?
5: É tudo. Tudo de bom.
3: Tá certo, bom passeio para vocês, aproveita e curta. A gente tá com a Verdinha aqui, viu, Alemão? Estamos falando com a turma que tá por aqui. Ó, a fila do açaí aqui tá grande, viu? A galera tá aproveitando a fila. Olá, tudo bem? Deixa eu conversar, porque tem aqui, ó, Festa das Azaleias. Deixa eu conferir aqui, ó, Rainha Sênior. Seu nome, por favor?
6: Irene.
3: Oi, Irene, tudo bem? Irene?
6: Tudo bem.
3: Vamos falar um pouquinho, tá vestida bonita, toda chique no último aqui. É. Tá bem acompanhada. Vamos falar um pouquinho desse... Como é essa experiência de ser Rainha Sênior?
6: Olha, muito gratificante. No começo é um grande desafio, né? Mas depois que a gente... Mas depois a gente vai aprendendo e vai lidando com as situações e cada dia é um aprendizado a mais.
3: Obrigado, Irene. A Irene é nossa rainha sênior, hein? Tá bom. Mas para nós da Verdes Campos é uma satisfação muito grande, hein? Muito obrigado, tá bom? Tá certo. Deixa eu vir um pouquinho mais pra cá, por causa... Só vem um pouquinho mais pra cá por causa da microfonia na caixa. Vem um pouquinho mais pertinho aqui. Estamos ao vivo falando pra você que tá ligado aqui na Verdinha. Estamos também falando ao vivo pro parque. Parceria nossa junto com a turma da Rádio da Azaleias. Meu amigo Vilmar, grande figuraça, tá aqui. Colocou o som da Verdinha aqui no parque pra todo mundo ouvir. Tá. A gente tava comentando um pouquinho da sua trajetória. Pra poder... Porque não é uma disputa, não é uma concorrência. É uma vontade de poder representar a cidade, né?
6: Com certeza. Com certeza. E muito gratificante.
3: Obrigado, Irene. Obrigada. Tudo de bom, tá certo?
6: É sonho de criança.
3: É sonho de criança?
6: Sim. Daí eu já era... Fui escolhida garota, colégio. Depois eu desfilei em Porto Alegre, no Teresópolis Tênis Clube, como escolha da mulher madura. E agora eu concorri à rainha da 24ª festa.
3: Mas é uma...
6: Baleias, e consegui entrar.
3: Mas é uma trajetória grande de muitos e muitos anos de história.
6: Sonho já que foi realizado agora, na terceira idade.
3: Legal, bacana. Parabéns, Irene. Obrigada, obrigada. Continua aí, abrilhantando o evento. Bom, a gente segue por aqui, para você que está ligado na Verdinha. A gente está batendo papo com as pessoas, com a galera que está circulando no parque. A gente conversa com alguns amigos, encontramos vários ouvintes. Pessoal comentando que participa das promoções do Pix da Verdinha. Galera comenta que participa também aí dos eventos junto à Verdinha em todos os lugares. Vamos lá, a gente está batendo papo com a turma que está passando por aqui. Deixa eu trazer... Olá, tudo bem? Como é que é o nome de você?
7: Vou deixar, meu amigo.
3: Tá bom, ele não quis falar porque ele está meio um pouquinho meio tímido. Não tem problema não, aqui fala só se quiser, se tiver tímido. Olá! Olá, tudo bem? Como é que é o nome? Rádio Verdes
8: Fabiano.
3: Campos. Fabiano. Qual cidade, Fabiano?
8: Hã?
3: Qual cidade?
8: A idade?
3: Cidade. Mora?
8: Cidade Sapiranga.
3: Sapiranga. Veio abrilhantar um pouquinho aqui, então, o evento. Hoje, na... Conferir. Dia.
8: Pegar o costelão.
3: Comeu já? Aí. Já aproveitou? Bom. Tava bom?
8: Boa. Vamos pro outro ano de novo. Se Deus quiser, vai ter de novo.
3: Tá certo, então. Como é que é o nome da esposa?
9: Lades.
3: Lades, é. Aproveitou um pouquinho da festa. Já foi no ginásio, já conferiu as atrações que tem lá? É. Andou por tudo.
9: Agora eu vou ver se o meu esposo vai comprar uma flor pra mim, que eu pedi.
3: Ah, olha só, olha só, ela aproveitou o momento da entrevista, como quem não quer nada, e disse assim, ó, agora vamos ver se meu esposo vai me contribuir e me abrilhantar um presente com uma flor. Viu, só tem como dizer não? Não tem, né, desse jeito, né?
8: Mas depois do baile, daí outro...
3: Ah, depois do baile. Tem uma jogada malandra esperta ali, tá bom. Obrigado, Lange. Obrigado pra vocês. Obrigado pela companhia. Tudo de bom. A gente segue com a Verdinha. Alex, eu falo contigo e depois eu volto daqui conversando com esse povo querido. Olha, tem gente vestida, tem gente de chapéu aqui. Oi, tudo bem? Rádio Verdes Campos ao vivo. Vamos falar um pouquinho aqui. Tá de chapéu, toda estilosa. Seu nome?
10: Sheila.
3: Sheila, qual a cidade?
10: Araricá.
3: Aqui de Araricá. Veio a conferir um pouquinho o que está acontecendo na festa. Está gostando?
10: Estou gostando bastante. Está bem legal.
3: Tá certo. Veio conferir o show, as atrações. Vai conferir o baile com os atuais, com o RC?
10: Sim, com certeza.
3: Obrigado, Sheila. Tudo de bom. Bom passeio. Tá ela estilosa, de chapéu, toda roupa bonita. Chique no último. Volta aí no estúdio contigo, Alemão.
0: Beleza, beleza, então. A gente segue aqui na programação da Verdes Campos 97.9 FM, aqui da 25ª edição da Festa das Azaleias, aqui de Araricá. Bora lá, então. Chegando mais música, chegando mais sucesso. Chegando aí o Zé Neto e Cristiano. Melhor ser uma saudade.

0: 4:05, 4:05, vamos aí para os nossos patrocinadores, o show do intervalo da Verdinha. Já já a gente volta com mais música aqui da 25ª Festa das Azaleias de Araricá.
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5: Você já parou para pensar que o outro não precisa ser igual a você? Ele pode pensar diferente, acreditar diferente, fazer escolhas diferentes e enxergar a vida por outro caminho. E isso não faz dele uma pessoa melhor ou pior, faz dele simplesmente diferente. Talvez um dos maiores desafios da convivência seja compreender que não precisamos transformar o outro à nossa imagem. Respeitar a diferença não significa concordar com tudo, significa reconhecer que cada pessoa tem uma história, uma consciência e o direito de fazer suas próprias escolhas. Que possamos aprender a conviver com as diferenças sem transformar aquilo que não entendemos em motivo para rejeitar alguém. Porque o mundo não precisa de pessoas iguais, precisa de pessoas capazes de respeitar umas às outras.
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0: Muito boa tarde, ouvintes da Rádio Verdes Campos 97.9 FM. Estamos aqui ao vivo aqui da 25ª Festa das Azaleias, aqui na cidade de Araricá, onde neste momento está subindo ao palco o grupo Sem Sentido. A partir das 18 horas tem Musical RC e às 20 horas tem Os Atuais aqui na programação, o encerramento da 25ª Festa das Azaleias. A todos vocês que estão circulando aqui pelo Largo das Azaleias, aqui pelo parque, uma boa tarde a vocês, uma grande festa para todo o pessoal. Jefferson Câmara está postos aí. Vai conversar com o pessoal daqui a pouquinho mais. Ele chama o pessoal para conversar. Boa tarde, Jefferson.
1: Vamos lá, Alex. Vamos prosear com os meninos. Deixa eu trazer aqui, ó. Esse cara que a gente for, ele não gosta de falar, tá? Tem um vozeirão, fala empossado, fala grave assim. Parece o cantor lá do Calmão, Maurício Cole, na época que saiu, viu o seu. Sua voz é bem parecida com a do Maurício Cole, sabe? Tu que é de Santo Ângelo, Mauri, ali da região de Três Passos, mas uma voz semelhante, bem parecida. Vilmar, parceria da Verdes Campos aqui com a turma do Vilmar, o pessoal aqui da Rádio Parque. Sabe que eu brinquei essa semana e falei aqui na sexta-feira, se não me engano, sobre o Rádio Poste. Antigamente era chamado de Rádio Poste porque as cidades todas tinham. E eram os primeiros rádios, era o primeiro meio de comunicação que existia, onde as pessoas falavam. Começou, hoje o que a gente faz de brincar com rádio, brincar com FM, de falar, profissionalizar, começou tudo desse jeito. Era um rádio poste, uma caixinha que ficava colocada lá no poste. E aí começava com um microfone ainda tímido, aquele, sem cardioide, sem nada, daquele jeitinho tímido. E aí começou daquele jeito, tá? Hoje a gente tem a possibilidade de estar, por exemplo, estamos falando ao vivo para a Rádio Verdes Campos, para mais de 100 cidades em 97.9. Estamos ao vivo falando aqui do parque, tá? Para toda essa multidão de pessoas que está desfilando, que está por aqui aproveitando. E é uma história que a gente tem o prazer de contar, porque somos viciados em rádio. Tá? Eu, o Vilmar, uma grande história, há muito tempo no rádio, no meio da comunicação. E é um apaixonado, que primeiramente para estar no rádio tem que ser apaixonado, não é verdade, Vilmar? Boa tarde.
2: Boa tarde, Jefferson. Boa tarde, ouvintes da Verdes Campos FM. Que privilégio, né? Estar conhecendo a equipe Verdes Campos FM, que tem uma audiência tremenda, mais de 100 cidades que abrange o sinal. E tivemos a oportunidade de fazer essa parceria aqui na cidade de Araricá. Nada programado, né? Simplesmente vocês chegaram e a gente foi se ajeitando. Sem intenção nenhuma, né? Sem pretensões alguma, simplesmente o simples fato de nós criarmos pontes e não muros, fazer uma parceria legal, positiva. Estamos no final do evento, Jefferson. Uma festa, mais uma vez, sucesso total. A 25ª edição da Festa das Azaleias de Araricá, vocês que divulgaram bastante no veículo de comunicação de vocês. A gente fica grato, lisonjeado com isso. Ontem tivemos a 19ª edição de Bois Carreiros, 19º encontro de Bois Carreiros, que trouxe carreteiros de diferentes cidades mais distantes. Algumas trouxeram em cima do caminhão, outras vieram andando com as famílias, atravessando, fazendo atalhos. E o sucesso do evento hoje, estamos no último dia, Jefferson. E para nós é um privilégio muito grande receber esse público maravilhoso que está aqui hoje, que vem de diferentes cidades, digamos assim, para resumir, as quatro regiões, os quatro vales estão presentes hoje aqui, e a presença de vocês que nos engrandece. Rádio Verdes Campos FM 89.9, né?
0: 97.9.
2: Opa, mas então eu tô por fora. 97.9. Eu vou deixar para te reforçar o convite para a galera sintonizar lá. Vamos pegar como hábito, né? Quando eu estiver fora de Araricá, vou estar sintonizado na 97.9 Verdes Campos FM, Facebook, Instagram. Vou deixar pro Jefferson falar. Eu falo demais, cara. Se tu me chamar, eu não paro mais.
1: Dois papudos juntos, tu já viu onde é que nós vamos parar, o tamanho do problema. Vilmar, obrigado, tá? Primeiramente, tu falou, estamos aqui para construir pontes, não muros. Se não tiver o rio embaixo, nós construímos o rio também. Damos jeito, tá? Precisar até o rio, nós construímos.
0: Fala, Jefferson, Alex. Dá uma boa tarde para o nosso amigo Nicolau, ele que faz um programa de bandas aí também. Nicolau aí, que é parceiro.
1: Nicolau, eu conheço São Nicolau. Ô, Papai Noel. Vamos lá, Nicolau. Vamos falar para a galera de casa que está acompanhando.
3: Cara, um prazer imenso estar aqui. E junto com os amigos da Verdes Campos, agradecer também a parceria, né? Estamos meio aí no mesmo stand. E convido o pessoal aí que quer curtir uma festa bem bacana, né? Que tá na 25ª Festa das Aléias. Vem aí participar, que daqui a pouco tem Sem Sentido, grupo de pagode, tá? E Musical RC e também, para finalizar aí, os Reis do Baile, Os Atuais.
1: Os Atuais que estão atualizados, tá, gente? Porque antigamente eram Os Atuais com os veinhos, agora não, agora estão atualizados, hein? Deixa eu conversar, ele tá filmando lá, mas eu vou te interromper da filmagem que eu vou conversar contigo. Vem cá, vamos falar
0: ele
1: um pouquinho.
0: Ele fez sinal aqui. Que não.
1: Não, ele vai conversar.
0: Vai falar.
1: Porque eu sei que tem uma trajetória fantástica. Tu é um cara que é da mídia, que gosta de conversar. Vamos falar um pouquinho pra galera de casa. Esse trabalho diferenciado aí, que é poder fazer parte, então, da imprensa, da comunicação.
4: Olha, eu acho que é um dos trabalhos mais importantes, porque a imprensa leva a informação, né? E hoje nós estamos vivendo num período onde informação é a chave do negócio. O senhor sabe, muita fake news, muita coisa que está acontecendo aí, e a gente tem a obrigação de levar a informação correta. Então, esse trabalho da imprensa, que já era bom lá atrás, que já era cobrado, agora está sendo cobrado mais ainda, entendeu? Certo. Que é a questão de tu saber o que tu vai dizer. Hoje 2 + 2 = 4 e não tem jeito. Não tem 4,5, né? Hoje tu vai falar e aquela linha ali não tem aqui nem aqui. Acusou, defesa e não tem essa conversa. É
1: isso. Obrigado, senhor de bola. Tudo de bom. Muito bem, eu convido você a acompanhar então a Verdinha 97.9. Galera, pode acessar as redes sociais Rádio Verdes Campos FM. Acessa no Rádio Verdes Campos FM, que lá você vai conseguir aí saber tudo sobre a Verdinha. Muito bem, estamos com o pessoal por aqui, da galera de São Leopoldo está por aqui também. Oi, teu nome?
5: Cassiane Dombrowski.
1: Veio conhecer um pouquinho da Festa das Azaleias?
5: Tá muito bom, cheio de galera. Venham conhecer.
1: Ó, tem pequena. Oi, Sofia, tudo bem? Tudo jóia? Tá toda a turma, tá toda a patota reunida por aqui, né? Tá louca pra falar um pouquinho, não? Vou te convidar agora, ó. Tem uma, fazendo sinal pra mim aqui, abanando. Eu quero falar. Calma, daqui um pouquinho eu vou falar. Daqui um pouquinho eu vou conversar contigo, hein? Vamos lá. A gente já vai falar um pouquinho, também pra toda a turma que tá reunida aqui. Alex, eu tenho que voltar do estúdio agora contigo, já. Tem mais prosa pra você.
0: Beleza, Jefferson Câmara, vamos voltar aqui no estúdio então. A gente está aqui na 25ª Festa das Azaleias, aqui na cidade de Araricá, evento que vai até as 22 horas. Vamos lá então, música, Os Atuais, com participação da Thalita e Elisa, Mississippi, aqui na programação da Verdes Campos 97.9 FM, a rádio que eu sempre quis.
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0: Agora são 4h20 aqui na Rádio Verdes Campos 97.9 e a gente está recebendo aqui nos estúdios a visita do pessoal do Alma. Tá louco, né? Aí foge, o cara fica fora, que coisa mais séria, né? Pessoal que tocou aí junto com a... Agora saiu do palco aí na 25ª Festa das Azaleias, gurizada, e o André, pra bater um papo com a gente aí. Boa tarde, André. Tudo bem? Tudo certo?
1: Tudo bem, tudo certo. Boa tarde aos ouvintes da 97.9, da cidade de Araricá e arredores. É um prazer pra gente estar aqui essa tarde. E acabamos de animar essa grande festa, que é a Festa das Azaleias, que todo ano ocorre aqui. E sempre... tratando bem a gente, sempre nos trataram muito bem aqui no evento. O pessoal da rádio, o ano passado, a gente esteve aqui também, nos trataram muito bem. Fizemos um bate-papo e estamos sempre à disposição. Quando precisar de qualquer coisa, a gente está à disposição.
0: O grupo, André, o grupo Armada Campeira, ele é de onde? Qual cidade que é o grupo?
1: De Campo Bom. Nós Campo somos Bom. Um grupo de Campo Bom, mas o Gustavo Grisoli de Estância Velha, William Guimarães de Estância Velha, Ricardo Oliveira da cidade de São Leopoldo, meio uma mescla da região do Vale dos Sinos.
0: É um Vale dos Sinos com mistura de Vale do Paranhão, tudo junto mais ou menos.
1: Tudo junto mais ou menos. Então a gente está aqui com essa gurizada buenacha acompanhando a gente já esse ano todo.
0: Que nem diz o alemão, tudo junto reunido.
1: É, tudo junto reunido. E é um pouquinho da essência de cada um, do fortalecimento gaúcho, né? E também da música gaúcha aí. De cada região da nossa cidade ao redor. Hein?
0: E como é que tá os preparativos para a Semana Farroupilha? Tá agenda cheia, agenda lotada? Como é que tá o preparativo aí para
1: a
0: semana?
1: Estão vindo, graças a um bom trabalho que a gente vem fazendo e a gente acredita muito naquilo que a gente faz e todos os meninos também. A gente está no dia 7 de setembro, estaremos então abrindo os festejos na cidade de Sapiranga, né? A partir do dia 7. Então, dá meio-dia às 14h, quem quiser lá ir comendo e escutando o Armada Campeira, né? Tá lá, pode ir lá prestigiar a gente dia 12 e 13 estaremos na cidade de Dois Irmãos também. E na cidade de Igrejinha estaremos no dia 19 à noite também. E dia 20 na cidade de Estância Velha, né? Esses são nossos horários aí.
0: A agenda tá lotada.
1: Tá lotada, mas ainda tem espaço. Quem quiser ir na corrida, né? Aproveitar.
2: Estamos naquele final de semana do 25, 26, 27, trazer eles novamente aqui em Araricá, né?
0: Com certeza.
2: Aí é um projeto esse. Tem gente que eu já conheço, que ele já faz um barulho junto lá. Ele é primo do Lucas Brown, meu primo, que ajuda, gosta de tocar bateria e faz... Já brincamos juntos, fizemos altas festas, turma do Armada Campeira aqui. Vamos falar mais um pouquinho os projetos agora pro próximo ano aí que tá sendo concretizado. O que vem? Estamos já em 2026, tá chegando já ao seu final, estamos em setembro, mas mês 9 ainda, mas já vai, vem festa de final de ano, etc. Mas aí tem o trabalho aí já pro próximo ano.
1: Esse ano a gente passou por uma reestruturação, né? A gente vem reestruturando também o grupo, né? Às vezes o nosso grupo, o pessoal, às vezes, como a gente toca bastante, então às vezes o pessoal tira umas férias, né? Dá um tempinho pro grupo, então a gente tá com caras novas também, como falei com o Gustavo, o William, né? O Ricardo tá com a gente na formação ali original também. E esse ano a gente tá trabalhando bastante, a gente vai trabalhar bastante ainda, mas já pretendemos fazer um baile de aniversário. E aí nós temos que organizar isso e a gente não sabe muito bem, né, como fazer esse baile aniversário, mas a gente vai contar com alguns amigos, apoiadores e vamos convidar talvez, né, o pessoal que gosta do nosso trabalho para daqui a pouco transmitir esse bailão aí, né, pela noite.
0: Por que não, também. Né?
1: É, vamos conversar. E então, preparar agora, depois de setembro, um clipe da música própria que a gente já tem uma música própria e fazer o lançamento para que o ano que vem a gente possa estar com essa música na ponta da língua da gurizada, da gauchada toda aí.
0: Não tem como, o Jefferson quer falar, mas não tem como daqui a pouco nós não pedir pra sair uma palhinha, né, Jefferson? Vão ter que fazer.
2: Ah, gurizada, tem que sair aquela palhinha.
0: Vão ter que botar na fogueira. Já que a música vamos botar na fogueira aí pra fazer uma palhinha, gurizada, todo mundo junto.
1: Quem quiser acessar a música, né, tá no YouTube, a gente permite também, se vocês quiserem linkar e baixar e tocar na rádio, a gente agradeceria. O nome da música é Toca Essa Roncadeira. Mete Essa Roncadeira, né? Chama no fole, mete esta roncadeira no balanço da cordona, vou desmanchando vaneira. 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É mais ou menos isso aí, mas não vou dar só a palhinha, né?
0: Não, não, não, não dá pra cantar a música inteira.
1: Não, não dá.
0: Mas pode ter certeza que logo, logo ela estará aí na programação da Verdes Campos. Aí a gente vai procurar e vai baixar ela. Se já não tá. Eu sei que o Armada Campeira tem a participação com a gente. E vamos lá, vamos fazer essa parceria. Para trazer o Armada Campeira junto com a Verdinha aí, colar junto com a gente. A gente tá com bastante projetos, bastante eventos aí pros próximos meses, aí pro ano que vem. Vamos fazer essa parceria e vamos trazer o Armada Campeira junto com a gente aí.
1: Ficamos muito felizes e agradecemos o convite por estar aqui esse ano. Muito obrigado, obrigado a todos os ouvintes, a todos os nossos amigos, familiares que nos acompanham. E eu gostaria também que um pouquinho de cada um que desse um alô rapidinho, pode?
0: Claro, claro.
1: Cada um fala alguma coisinha aqui pra, né?
0: Como é que é? Não precisa ser só o alô, pode falar um pouco, tá? Não tem problema.
3: A gente só quer agradecer as oportunidades que abrem aí ao longo do tempo. Porque a gente está sempre ali peleando e tentando fazer o melhor, né? E quando acontece a mesma coisa, que fica bom, que a gente agrada, a gente fica muito contente. E agradece todo mundo que está presente, principalmente o pessoal que gosta da música gaúcha, que curte a nossa cultura, né? A gente agradece de coração, então.
0: Show de bola. Teu nome? Não falasse teu nome.
4: Ricardo.
0: Isso aí.
4: E ele falou tudo, né? A gente vem numa reconstrução da banda ali, reestruturação. Entre esse ano, o William entrou comigo e... É aquele crescimento, tem a fase de crescimento, a gente vai começando, ensaiando e vai melhorar. Então a gente já está agradecendo por ter essa oportunidade de estar melhorando, estar aparecendo e agradecer pelo convite da rádio. Muito agradecido mesmo e vamos junto nessa...
0: Show de bola!
4: Nessa crescente.
5: Vou deixar meu alô aqui, né? O William Bugrão, né? Com o apelido. Quero agradecer a todos os ouvintes aí da rádio e dizer que os contratantes que fizerem, né, o contrato com a Armada Campeira, pode ter certeza que nós vamos dar o nosso melhor sempre.
0: Show de bola. Beleza, então, nós vamos aí para um bloco de patrocinadores, o pessoal que cola a marca junto na Verdinha. Agora 4 horas e 26 minutos, estamos aqui ao vivo da 25ª edição da Festa das Azaleias, aqui na cidade de Araricá. Já já estaremos de volta.

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0: são 4 horas e 35 minutos, 4h35. A gente segue aqui na 25ª edição da Festa das Azaleias, aqui no Largo das Azaleias, no centro de Araricá. Agora há pouco aí você curtiu a gurizada aí do Armada Campeira. Eles que tocaram aí as duas das duas às 16 horas, agora no palco o grupo Sem Sentido. A partir das 18 horas tem Musical RC e a partir das 20 horas da noite, encerrando o dia aí, Os Atuais. Vamos ver quem tá ligadinho com a gente aqui, minha amiga Leila. Boa tarde,
1: Boa
0: Leila.
1: Boa tarde, Verdes Campos. Leila aqui de Sapiranga. Gostaria de ouvir a música do Bilha Som, Asa Quebrada. Dedico ao meu esposo Jonas. E quero dizer a ele que o amo muito. Se for atendida, ficarei muito grata. Uma boa tarde para nós.
0: Vamos procurar para você aí, tá bom? Vamos procurar, vamos ver se a gente roda aí para você sim, com certeza. Quem tá ligado também com a gente é o Joel da JP Estacionamento. Tô aqui no estacionamento escutando a Verdinha. Vou trabalhar até as 18 horas hoje, Joel, que tá lá em Gramado. Quem mais tá ligado com a gente? O Thiago Grada, o Gradinha aí de Igrejinha. Boa tarde, Thiago. Tudo certo contigo?
2: Boa tarde. Aqui é o Gradinha e Juca da Chapeação de Três Coroas. Tamo no
0: tudo certo aí?
2: Do rafting do Camping da Laranjeira.
0: Extreme.4.
2: Manda um rockzinho pra nós aí.
0: Show de bola, daqui a pouco a gente roda pra ti aí, gurizada ligado com a gente, obrigado pela companhia, obrigado pela sintonia. Vamos seguindo com música então, chegando mais música na programação. Paulinho Mocelin e a Moça do Sul aqui na Verdes Campos FM 97.9, a rádio que eu sempre quis.

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Muito boa tarde, ouvintes. Muito boa tarde, ouvintes. Seguimos aqui na 25ª Festa das Azaleias, aqui na cidade de Araricá. A gente vai ficando por aqui. Daqui a pouquinho, qualquer novidade, a gente chama aí o Alessandro Martins, ele que inicia agora a partir das 17 horas o programa Let's Dance, aqui na Verdes Campos 97.9 FM. Eu vou deixando a última do bloco aí então pra você, mas deixa mais duas, né? Depois o Alessandro assume aí o controle da nave, aí assume o controle dos comandos da 97.9 FM. Eu e o Jefferson Câmara, a gente segue por aqui. A partir das 18 horas tem musical RC e a partir das 20 horas tem aí o encerramento da 25ª Festa das Azaleias aqui em Araricá com os atuais. Qualquer coisa a gente aciona o Alessandro Martins. Até mais. Tchau, tchau.

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1: Alô você, muito, mas muito boa tarde nesta linda tarde de domingo, 5 horas e 2 minutos. A partir de agora, você liga a máquina do tempo e está convidado a mergulhar com a gente aqui nas décadas de 60, 70, 80, 90 e 2000. O melhor da Disco Music você confere então até às 8 dessa noite de 23 de agosto. Frio, né? Hoje a geada foi grande. E agora há pouco terminou o jogo, né, do Gramadense e do Apafute, ficou no 0-0. Abraço aí pro pessoal, né, que estava acompanhando ao vivo e a cores lá na Vila Olímpica da Várzea Grande. Esse jogo em casa do nosso Gramadense, que volta a campo na semana que vem. Estamos acompanhando aqui para você ficar também bem informado o placar de Bragantino e Grêmio, que está no 0-0 ainda. 5 horas e 3 minutos, vamos embora então, ligando a máquina do tempo para a gente matar saudade dos bons tempos da era disco, né? Tempo que a gente era feliz e não sabia.

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1: Maravilha, maravilha, com essa pegada legal aí do Netinho, né, que incendiou os verões da década de 90, a gente vai fechando o bloco nacional do nosso encontro dominical. Hoje é domingo, hoje é 23 de agosto de 2026, tempo bom, temperatura de 10 graus, sol tava maravilhoso, né, mas à medida que o sol vai escondendo a cara, o frio já diz a que veio, né. Não é de balde que hoje tivemos temperaturas abaixo de zero. Em Vacaria, por exemplo, a temperatura foi de 3,7 negativos. E teve várias, né? Mais de uma dezena de cidades gaúchas com temperaturas abaixo de zero.
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1: 5 horas 26 minutos.
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0: 5:29, até as 8 da noite, você tá de bem com o som que marcou a época, né? Invadiu as discotecas das décadas passadas e também rolava muito nas programações radiofônicas. Tava dando uma conferida aqui nas nossas câmaras, movimento intenso de veículos no centro de Gramado. Na RS-115, então, nem se fala, né? Que agora o pessoal começa a descer a serra, como se diz. Também na 235, rumo a Nova Petrópolis, o movimento é intenso. Por isso, você tem que redobrar a atenção, dirigir com muito mais prudência e obrigadão aí pela carona, né? Fica fixo aí nos 97.9. Essa é a rádio que eu sempre quis, é a Verdes Campos FM de Gramado. E esse é o programa Let's Dance. Até às 8, você dança com a gente dentro do seu carro, se tiver ligado, fora dele também. E por falar em dança, o Rock in Rio terá população maior que a de 94% dos municípios brasileiros. O festival deve receber 100 mil fãs por dia, gerar quase 34 mil empregos e reunir mais de 1.300 artistas em 7 dias de shows. Ainda faltam dias para o primeiro show, mas a cidade do rock já começa a ganhar forma na Barra da Tijuca, zona oeste do Rio. Quando os portões forem abertos, o espaço deve receber cerca de 130 mil pessoas por dia, entre público e trabalhadores, população superior a de aproximadamente 94% dos municípios brasileiros. Construída em uma área de 385 mil metros quadrados, equivalente a cerca de 54 campos de futebol, a cidade do Rock no Rio prevê 45 shows internacionais entre os dias 4 e 7 e 11 e 13 de setembro. Entre as atrações, a gente pode destacar aqui Elton John, quem mais? Gilberto Gil, quem mais? Ivete Sangalo, né? E outros grandes nomes da música nacional e internacional. Então é de 4 a 13 de setembro, mais uma edição do Rock in Rio chegando por aí. Na sequência, vamos ouvir o nosso DJ internacional. Na Conexão Espanha, vem aí o DJ Funny mixando e botando você pra dançar.
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1: Agora faltando do 10 para as 6 da tarde.
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1: E por falar em festa, tem data, né? Tem data, tem local e já tem os preparativos rolando por aí. E a partir da semana que vem, daqui a pouco, a gente já estará com os ingressos disponíveis, né, os ingressos antecipados. A próxima festa do Let's Dance vai ser para a gente comemorar em clima de Halloween. Vai ser no dia 31 de outubro, na Sociedade Ipiranga da Várzea Grande, ali pertinho do pórtico da RS-115. Coloca aí na sua agenda, hein? Vamos começar mais cedo, vamos começar às 9 da noite. O pessoal está pedindo para começar mais cedo as festas do Let's. A gente vai atender, né? E aí você vai se deparar com aquela mega pista de LED, super estrutura de som, luz, DJs e uma decoração tematizada para o Halloween, né? Vamos escolher também a bruxa mais bucha da festa. Tudo isso e muito mais você vai se ligar no dia 31, né? Isso aí, 31, no último dia do mês, é um sabadão, dia das bruxas. Faltando 7 minutos para as 5 da tarde, o Grêmio continua empatando, né, com o Red Bull Bragantino. Estamos no segundo tempo, já nos 42 minutos, né, quase no final do tempo regulamentar. Tudo indica que o Grêmio também vai empatar. Eu digo também porque o Inter ontem ficou também, né, no 0-0. E falando em futebol, me lembrei da Mega Sena. Cara, a Mega Sena teve um felizardo que foi dormir... É, amanheceu hoje sorrindo para a vida. O sorteio do concurso 3048 da Mega Sena foi realizado neste domingo, dia 23. O prêmio de R$ 57.261.598,10 foi sorteado para um apostador. Ele é de Blumenau, em Santa Catarina, que fez a aposta por canais eletrônicos, né? É, Alice Blaus em Blumenau, para esse camarada aí, né? É um catarinense. Para jogar é preciso escolher entre 6 e 15 números dos 60 disponíveis. Além do modo convencional, é possível também jogar pela modalidade surpresinha, em que o sistema da caixa escolhe os números automaticamente. As dezenas sorteadas foram 02, 06, 27, 39, 44 e 50. O cara faturou, então, 57 milhões, né? Esse tá rindo pra vida. Simbora com a sequência da nossa programação musical aqui no Let's Dance, matando saudade das velhinhas vitaminadas. E agora o nosso DJ convidado, né? O amigo Jean Machado, que inclusive hoje está de aniversário. Por isso, parabéns, energias positivas, saúde, vida longa. O O Jean, que é um garotão e que gosta muito dos anos 80. E olha só como ele mixa legal. Vai lá, vai lá.
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Bom demais, esse foi o set que o nosso amigo Jean Machado mixou pra gente aqui. Essa versão, né, do Forever Young do Alphaville tá animal, boa demais. Mais uma vez aí, parabéns então pro Jean que está de aniversário hoje e que está participando aqui do nosso programa, né, nesse domingão 23 de agosto. Bom, terminou o jogo, deixa eu dar uma olhada aqui no placar, como é que terminou o jogo do Grêmio. Pá, pá, pá, pá, tá aqui 0-0, né? Terminou então aos 48 do segundo tempo. Ficou no 0-0 Grêmio e Red Bull. A gente vai um rápido intervalo comercial, volta já já com muito mais para você. Sky.

0: conferindo 18 e 18.
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3: 6 horas e 21 minutos, você está no Let's Dance, a festa que virou programa de rádio aqui na sua Verdes Campos FM 97.9. Deixa eu registrar aqui a audiência, né, da nossa querida Tânia Amara, ela que nos ouve lá em Nova Petrópolis, também para o Ivanir, ou melhor, Ivonir, o chefe Cid lá em Igrejinha, como sempre, né, a Guta em Taquara, tá pedindo um rock and roll. Olha a coincidência, né? Na sequência vem aí o bloco rock que marcou os anos 80, né? Você vai conferir daqui a pouquinho no set que já está chegando aí. Mas antes eu preciso contar para vocês o seguinte. Vocês percebem que a temperatura já começou a baixar, né? Estamos nesse momento com 6 graus e 8 décimos. O sol foi embora e o frio deu as caras. Você sabe qual é o local mais frio aqui da região das Hortênsias? É o Morro do Cerrito, em São Francisco de Paula. Ele tem uma altitude de 1.045 metros e lá, né, até por ser uma região de campo, porque está ali já nos campos de cima da serra, também contribui, né, para que a sensação térmica, sobretudo quando tem vento, toca o horror. Né? O frio é um dos principais atrativos para quem visita a nossa Serra Gaúcha, sobretudo Gramado e Canela. Com o clima mais ameno durante todo o ano, é durante o inverno que o charme típico da cidade se acentua e encanta os turistas que aqui chegam em nossa região das Hortênsias. Na expectativa da tão sonhada neve, vem muita gente também. As temperaturas mais baixas são influenciadas pela altitude. Gramado está a cerca de 850 metros acima do nível do mar, mas há cidades ainda mais frias, como São Francisco de Paula, que fica em uma altitude média de 900 metros acima do nível do mar, nos campos de cima da serra. E é no município que fica o local mais alto e um dos mais frios da região das Hortênsias, o Pico do Morro do Cerrito. Conforme dados da Prefeitura de São Chico, o cume alcança 1.045 metros de altura, tornando-se um dos mais altos do estado, inclusive. Em primeiro lugar está o Pico do Monte Negro, que tem 1.403 metros de altitude e situa-se em São José dos Ausentes, já na divisa com Santa Catarina. Então tá aí, né? Curiosidade, né? O ponto mais alto e, por conseguinte, mais frio aqui da nossa região das Hortênsias é a região ali do Cerrito, né? Lugar bonito que fica quem vai de São Chico a Cambará do Sul, né? Quem vai a Tainhas, melhor dizendo. Muito bem, são 6 horas e 24 minutos, repetindo, 6h24, não esqueça, dia 31 de outubro temos um encontro com a galera que curte o nosso programa, porque lá vai rodar mais uma edição da festa Let's Dance. Vamos de rock!
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0: Muito bem, e com o som da Nena e os seus 99 balões, a gente vai fechando esse bloco rock aqui no nosso Let's Dance desse domingão. Friozinho aí fora, a temperatura baixando, agora na marca de 6 graus e 2 décimos aqui em Gramado. Tudo indica que vamos ter temperaturas negativas durante a madrugada em algumas cidades serranas. E para registrar a sua audiência, você pode mandar o seu recado pelo WhatsApp aqui da rádio, que é o 54999-270979. Anote aí na sua agenda que no próximo dia 31 de outubro, Dia das Bruxas, tem Let's Dance, a festa disco para maiores. Vai ser em Gramado, na Sociedade Ipiranga, da Várzea Grande. Vamos a um rápido intervalinho comercial, a gente volta já já trazendo mais para você que está ligado aqui na nossa programação. Na sequência a gente vai ter, deixa eu ver, vai ser exatamente, vamos ter o som do Planeta Mix, né? Mais voltado aí para os 90 e 2000. 6h48.
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0: falei que a gente ia lá e voltava já já. Como é que diria o professor? É vapt-vupt. Faltando 11 minutos para as 19 horas, noite do domingo, dia 23 de agosto. Lembrando que hoje tem o debate, né, na Band dos presidenciáveis a partir das 8 da noite também. Simbora, simbora, na sequência vem aí o primeiro a gente vai fazer o bloco disco, né? O set só com as confirmadas da Era Disco para você.
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0: Vamos lá então com o bloco disco e eu quero mandar um abraço todo especial aos taxistas e também o pessoal do transporte de aplicativo, né? Mandar um abraço todo especial para o Tony, que está na nossa audiência lá no ponto de táxi do Guatemi em Porto Alegre. O prefixo do carro dele é o 4167, mandou até o prefixo aqui. Grande abraço, Tony, dá volume. Abraço para ti e para os teus passageiros.

0: Esse bloco ficou bom demais, hein? 7 horas e 9 minutos. Temperatura agora já na marca de 4 graus e 9 décimos. Vai ser uma madrugada fria, né? Mas vamos esquentando aqui, porque daqui a pouquinho tem mais pra você curtir. Daqui a pouquinho tem a participação do pessoal do Planeta Mix, a DJ Su, pra gente matar a saudade também dos anos 90 e 2000. Quero mandar um abraço todo especial pra Marli, ainda pra Mônica, né? E quem mais, quem mais? O pessoal que tá lá no bar do Verucas, meu amigo Verucas. Não vale dançar em cima da mesa de sinuca aí, hein? Comportem-se. Quem mais, quem mais? A minha amiga Mana Tegner e o Júnior, né? Também a sintonia aqui do nosso Let's Dance. A Olga e o Carlito. O Carlito tá ouvindo a gente lá em Caxias do Sul. E a Patrícia que tá ligada em Terra de Areia. Esse é o Let's Dance, até as 8, tem muito mais ritmo pra você, fique por aqui. 19h10.
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0: Esse é o Let's Dance, a festa que virou programa de rádio. Um abraço também pro nosso grande parceiro, né, o Djalma Couto, sintonizado aqui no nosso Let's Dance. Ele que gosta muito, né, do movimento disco. Aliás, o Djalma é um bailarino dos coroados. Bom, como eu havia dito, né, tá chegando aí na porta do túnel minha amiga Su, do Planeta Mix. E é hora da gente recordar então um pouquinho dessa batida aí dos anos 2000, 90, algumas roupagens diferentes, e o ritmo é esse aqui, ó.
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E esse foi o Planeta Mix, né? Com a conexão aqui, trazendo pra gente o som dos anos 2000. Simbora, simbora, até às 8 você fica de bem com a música que marcou época.

0: 19:32.
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0: Tá combinado então, vamos juntos até às 8 com o som que marcou a época. Daqui a pouquinho tem o Let's Love, aquela balada, né, que a gente dançava na luz negra. Lembra disso? Claro que lembra. E daqui a pouquinho tem também o Velho das Véia com o seu bloco de Jovem Guarda, né? Como ele diz, é da Velha Guarda. Não esqueça, dia 31 de outubro, Dia das Bruxas, vai ser diferente, porque vai ter Let's Dance para você curtir retrô com aquela mega estrutura que a festa sempre apresenta, uma decoração temática de Halloween, e dentre as atrações vamos escolher, né, a bruxa mais bucha da festa, com prêmio em dinheiro. Portanto, vá preparando a sua fantasia. Também, se não quer preparar, né, quer ir de boa, vai de boa. Não necessariamente o pessoal precisa ir fantasiado. Vai quem quer, né? Bem, aí então, Let's Love, e a gente fica contigo até às 8 da noite aqui nos 97.9 da sua Verdes Campos FM. Super abraço, super boa noite. Temperatura na casa de 4 graus e meio.
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2: Alô, pessoal, muito bom dia, quer dizer, boa noite. Eu tô no bom dia ainda porque eu fui hoje na Rota do Vermute, né? Que está 1000% a Rota do Vermute artesanal aqui de Gramado e toda a região, né? Pela Verdinha, estamos aí com a nossa caravana. Eu comprei meu tuk-tuk, tá legalizado, e levo o pessoal para tomar vermute. O problema é que, como eu estou de piloto do tuk-tuk, não posso beber, né? O vermute, eu gosto do vermute, né? Principalmente aquele vermute que dá aquela dor de cabeça só de um lado da cabeça. Esse é o melhor que tem. Aquele vermutão que você toma duas doses e um lado da cabeça parece que vai saltar os olhos para fora. É sensacional, sucesso absoluto a nossa Rota do Vermute Artesanal. Passamos de bar em bar, fazendo mais de 20 bares. Então você imagina, né? Em cada bar, o nosso turista toma uma dose de vermute, como que fica a cabeça no final, né? Mas eu garanto para vocês que o vermute artesanal feito aqui na região é um vermute de qualidade e dificilmente te dói só um lado da cabeça. Geralmente dói os dois, né? Quando dói os dois lados é porque o vermute é perfeito. Já o vermute industrializado é aquele baratinho que você compra no mercado e estoura um lado da cabeça. Parece que o zóio vai saltar da órbita. É horrível daí, né? Então esse nosso vermute, eu garanto para você que você participa da Rota do Vermute e vai doer os dois lados da cabeça. Isso, porque é vermute de qualidade artesanal. O vermute comum, não criticando, né? Porque vermute é vermute. O vermute comum, esse artificial, ele dói só um lado da cabeça. E parece que você tá com epifania, né? Começa a ver coisas, começa a ver vultos, visagens, os mortos vêm falar contigo. Vem o He-Man, aparece para você, o esqueleto, aparece tudo, os personagens, né? Os Flintstones começam a aparecer para bater papo contigo. É uma loucura. O vermute realmente é a sensação do momento aqui, né? É a nossa ayahuasca aqui da região. Tomar o vermute é uma experiência espiritual. Você bebe e aí começa a ter encontros com entidades históricas, principalmente de desenho animado, né? Eu mesmo já encontrei diversas vezes tomando vermute com a Mulher Maravilha, com os Fantásticos, né? O Quarteto Fantástico, esses encontros direto, principalmente o Homem Borracha. Aí ele passa os poderes dele para mim, eu fico, parece que eu tô derretendo igual uma borracha, tô me esticando tudo e tenho longo alcance. Fico elástico, né? O Homem Elástico. É sensacional o vermute, é a nossa ayahuasca aqui da região. Convido você a participar do nosso mutirão da festa, da Rota do Vermute, certo? Vamos começar aqui o bloco As Véia do Véio junto com o Let's Dance, né? Vanderleia, pare o casamento, stop waiting, Pitcher Man. Oh, eu sei falar inglês, Pitcher Man. Golden Boys, os garotos de ouro verdadeiros. Alguém na multidão, The Fevers, Heleno e ainda Erasmo Carlos.
3: Antes de iniciar este casamento, se alguém souber de algo que impeça este matrimônio, que fale agora.

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1: Fechamos o bloco As Véias do Véio com A Carta, Erasmo Carlos. Essa música aqui, tocamos a versão original nos anos 90, ele gravou com o Renato Russo, do Legião Urbana, essa música. Ele fez um tremendo sucesso também nos anos 90. Aí o Renato Russo tomou os vermutes dele e foi para o outro lado. O Erasmo Carlos também já subiu, só que o Renato Russo foi com 39 anos e o Erasmo Carlos com 117 anos de idade. É que o Erasmo Carlos era dos etílicos, né? Do grupo dos etílicos anônimos do Brasil. Bebia o estrago dele, por isso durou tantos anos, né? Então eu garanto para você que ele tomava um vermutinho, sim, com certeza. Principalmente para fazer essas músicas maravilhosas. Gente, não vou falar dos meus dois associados aqui, o Alessandro e o Adilson dessa vez, porque eu tô focado no vermute. O vermute é a ayahuasca aqui da região. Pode ter certeza que você vai ter uma experiência sensorial e sobrenatural tomando o nosso vermute. Minha bandeira é a bandeira do vermute e eu volto semana que vem com mais uma parceria das Véia do Véio com o Véio B1 e o Let's Dance. Tchau e até semana que vem, seus bebum!
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3: Você tem sentido muita sede, vontade de urinar o tempo todo, cansaço fora do normal ou até visão embaçada? 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